0: utilização de desfibriladores cardíacos em locais de grande concentração de pessoas será analisado pela Comissão de Constituição e Justiça. Da Rádio Câmara de Brasília, Sofia Peçanha.
1: Desenvolvimento Regional.
2: Maria do Rosário, do PT, defende a aprovação de projeto de sua autoria que cria regiões de insegurança hídrica no Rio Grande do Sul. Ela argumenta que a metade sul do estado enfrenta secas recorrentes com falta de água potável para a população e para a agricultura familiar.
3: Para resolver essa situação de cada ano novos decretos de emergência, nós queremos que a metade sul do Rio Grande do Sul, onde a seca tem se instalado a cada ano, ela seja declarada como uma área de insegurança hídrica. Essa proposta, ela vem de acordo com os objetivos do Milênio das Nações Unidas, que diz que a segurança hídrica é um dos princípios para garantia da qualidade de vida. E a prevenção exige a gente atuar sobre as mudanças climáticas de forma a termos infraestrutura adequada na capital, Porto Alegre, nas grandes cidades e nas pequenas também.
4: Maria do Rosário elogia o esforço do governo federal no socorro ao Rio Grande do Sul, especialmente após as enchentes que atingiram o estado em janeiro de 2024. Ela também defende investimentos em infraestrutura, defesa civil e recuperação ambiental contra os impactos das mudanças climáticas.
2: Projeto de Zé Silva do União de Minas Gerais proíbe a reconstituição de leite em pó importado para a produção de alimentos para o consumo humano. Segundo o deputado, a ideia é proteger mais de 1 milhão de produtores rurais que enfrenta uma queda no preço do leite.
5: O produtor não precisa de favor do Congresso Nacional, não precisa de favor do governo, ele precisa de respeito. E esse respeito é a aprovação do meu projeto, que já temos já um efeito prático no Paraná. Já foi proibido por uma lei estadual e já no primeiro mês reduziu a importação da metade de leite que o Paraná importava. Então está claro que é preciso aprovar esse projeto.
4: Zé Silva argumenta que a proposta pretende reduzir os impactos da importação de leite em pó sobre a cadeia produtiva nacional. O projeto já foi aprovado na Comissão de Agricultura e aguarda análise na Comissão de Constituição e Justiça.
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1: Justiça.
2: Comissão aprova aumento de pena para responsáveis legais nos casos de homicídio contra menores com deficiência. A repórter Silvia Munhato tem mais detalhes da medida.
7: A Comissão de Defesa dos Direitos das Pessoas com Deficiência aprovou o projeto que aumenta a pena para pais, mães ou responsáveis legais que praticarem homicídio contra crianças e adolescentes com deficiência. O relator na comissão, deputado Márcio Anaiser, do Solidariedade do Maranhão, defendeu a mudança.
8: Justifica-se a opção pela instituição de uma circunstância qualificadora por serem os pais e responsáveis aqueles com maior obrigação de zelar pela proteção e pelo desenvolvimento de crianças e adolescentes com deficiência.
7: O deputado especificou que a pena será de 12 a 30 anos de reclusão, acrescida de duas causas de aumento, 1/3 até a metade pela deficiência e 2/3 pela autoridade do agente. O projeto que aumenta a pena de responsáveis legais que praticam homicídio contra crianças e adolescentes deverá ser analisado agora pela Comissão de Previdência, Assistência Social, Infância, Adolescência e Família. Da Rádio Câmara de Brasília, Silvia Minhato.
1: Transportes.
4: Kim Kataguiri, do Missão de São Paulo, é um dos autores da proposta que limita a alíquota máxima do IPVA a 1% do valor do veículo. O objetivo, segundo o deputado, é tentar tornar a carga tributária mais justa.
9: Então, o governador, a Assembleia Legislativa, vai poder decidir entre 0 a 1% do valor venal do veículo, e a principal base de cálculo passa a ser o peso do veículo e o seu impacto ambiental. A gente se espelhou na legislação do Japão, de alguns países europeus e de alguns estados dos Estados Unidos, que consideram que o peso, ele é uma forma justa de se calcular o tributo sobre o veículo, porque quanto mais pesado o peso do veículo e o seu impacto ambiental. A gente se espelhou na legislação do Japão, de alguns países europeus e de alguns estados dos Estados Unidos, que consideram que o peso... Ele

0: Avança na Câmara a proposta que torna imprescritíveis crimes sexuais contra menores de 12 anos.
1: Conheça detalhes da matéria na reportagem de Paula Bittar.
2: A Comissão de Constituição e Justiça da Câmara aprovou a proposta de emenda à Constituição que torna crimes sexuais cometidos contra menores de 12 anos de idade imprescritíveis. Hoje, por exemplo, o crime de estupro de vulnerável prescreve em 20 anos e a contagem para a prescrição começa a partir dos 18 anos da vítima, a não ser que a ação penal já tenha sido iniciada em data anterior. A relatora na comissão, deputada Júlia Zanatta, do PL de Santa Catarina, avaliou que a proposta fortalece a dignidade e a integridade sexual das crianças. Ela também citou um caso recente para defender a importância da medida.
3: Uma notícia muito triste vinda do Ceará. Uma bebê de 10 meses morreu porque foi estuprada por dois homens, um de 22 anos. E me surpreende estupro contra vulneráveis não ser ainda imprescritível.
2: A proposta que torna crimes sexuais cometidos contra menores de 12 anos de idade imprescritíveis ainda precisa ser analisada por uma comissão especial e depois segue para apreciação do plenário, onde precisará ser votada em dois turnos. Outra proposta aprovada pela CCJ foi projeto que determina a monitoração eletrônica dos condenados em primeira instância pelo crime de estupro de vulnerável. De acordo com o Código Penal, o crime de estupro de vulnerável consiste em ter conjunção carnal ou praticar outro ato libidinoso com menor de 14 anos e tem pena de reclusão de 10 a 18 anos. Esse projeto já pode seguir para análise do Senado, a menos que haja recurso para votação antes pelo plenário da Câmara. Da Rádio Câmara, de Brasília, Paula Bittar.
4: Meio Ambiente.
0: Projeto de Felipe Beccari, do Podemos de São Paulo, aumenta a pena para crimes de maus tratos contra animais cometidos com o objetivo de divulgação em plataformas digitais. A proposta busca combater desafios e competições que incentivam esse tipo de violência na internet.
5: A gente vem com esse projeto para poder dar uma contrarresposta, dar uma resposta imediata, né, dizendo que essa crueldade que com o fim de diversão, com o fim de competição nas plataformas digitais, ela tem que ser freada urgentemente, né? Então, isso foge daquele habitual dos maus tratos na rua, nas denúncias que a gente atende. Então, esse projeto vem ampliar, dobrar a pena praticamente para quem comete o maus tratos com esse fim. Não porque queria cometer maus tratos ou porque não gosto do animal, mas simplesmente por uma gincana.
1: A pena atual para maus tratos a animais pode chegar a 5 anos de prisão. Com a aprovação do projeto, quem cometer o crime com o objetivo de divulgar em plataformas digitais pode ter a pena praticamente dobrada. Felipe Beccari alerta que a prática tem crescido de forma silenciosa, especialmente durante a madrugada.
0: Termina agora o Jornal Câmara dos Deputados, produzido pela Rádio Câmara, com trabalhos técnicos de Wellington Teles e apresentação de Val Monteiro e Márcio Aquilissardi. Uma boa noite para você.
1: Você fica agora com as notícias do Tribunal de Contas da União. Boa noite.
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6: O Tribunal de Contas da União avaliou como universidades e institutos federais organizam a área de tecnologia da informação. 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Para o TCU, as falhas podem aumentar os custos e reduzir a eficiência dos serviços. O tribunal recomendou medidas para ampliar e melhorar o planejamento da área de tecnologia da informação nas instituições. 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
7: Vamos lá, vamos começar nossa receita, hein? 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
5: Opa, 9:17. Salve, salve, simpatia. Prazer enorme estar em sua companhia. Eu sou Adalto Rafael, chegando nesta segundona, 27 de julho de 2026, última semana de julho, já vai entrar agosto. Ô, louco meu! Quero você comigo combinado assim. Em casa, no carro, no trabalho, não importa onde quer que você esteja, quem quer que você seja. Ótima noite, obrigado pelo carinho, obrigado pela companhia. 9:17, Rolling Stones na cidade. Like a Rolling Stones.

0: Madonna, passando nas ondas da Number One, Like a Virgin.
1: Adalto, meu querido, boa noite pra você e todos os ouvintes ligadinhos na rádio. Eu quero pedir a música romântica do Rio Negro Solimões, aproveitar que agora eu já tô descansando em casa e quero dedicar pro meu marido Silvio, sintonizado aí na rádio. Um forte abraço, sucesso sempre, Adalto, Cidade, dá gosto de ouvir.
0: Ô, Rayane, abraço pra você, tamo juntos e misturados sempre.

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4: 9:32. Fading Like a Flower. Rock set.

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0: Saúde! Dois minutinhos faltando para as 10 agora. Noel, fechando o bloco.
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2: Já já nada, hein? Agora, Aerosmith, Armageddon.

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3: What's going on? 10 e 8, Crazy Frog na cidade.

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0: é Rose no vocal dos Guns. Don't cry, your lady street, Dire Straits, London, London, RPM. Começamos tudo por aí.
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0: Vinte e quatro minutinhos faltando para as 11. Daqui a pouquinho apareceria Cidade Itatiaia Country Club.

0: 18 minutinhos, saltando para as 11. Titãs na 94. Família.
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0: 48 minutos e o Noite Livre seguindo por aqui. A noite que é toda nossa. O Hilton Rodrigues é jornalista, falou que é ouvinte assíduo da Itatiaia. Oi, Hilton, obrigada pela companhia, viu? Obrigada por estar aqui com a gente. O Vitor, manda abraço pra minha esposa Carla. Ô, Carla, receba aí o abraço do Vitor. O Ed Souza, manda abraço pra todos os palmeirenses. Ô, meu Deus do céu. Ô, gente, deixa o futebol de lado, pelo amor de Deus. Vamos falar do Noite Livre? O Fábio Filomeno, manda abraço pra turma do transporte suplementar, é o Fabão. Tá vendo? Eu tava falando agora aqui, né? Da turma que movimenta a cidade aí. Transporte suplementar, importantíssimo. A Lilica com a gente, o Mazinho da Copasa, mandando abraço pro Vicentão em Montes Claros, ó, muita gente sendo abraçada aqui no nosso Noite Livre. Deixa eu ver quem mais tá aqui. Estou em Uberlândia, manda alô pras minhas filhas. Iane Maestre e Giovana Maestre, elas te adoram. Um grande abraço, Márcio Maestre. Um beijo pra Iane, pra Giovana e pra você também, Márcio. Obrigada pela companhia, pela noite. Muito bacana ter vocês aqui com a gente, viu? Que alegria. Aí vem a bobagem. Carmen Cristine. Guidon Zangado pra mim, só no mato acelerando até enrolar o cabo. Ô, gente, pegar uma trilhazinha é bom demais, né? E agora vamos aqui, ó, com Jorge Mateus. Vamos de música, DJ. 5 regras, aumenta o volume pra curtir. Essa é pra chorar largado.
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1: Eita, fácil não, Jorge Mateus. Olha que legal aqui, Giovana de Ribeirão das Neves. Tenho 12 anos, estou ligadinha no programa. Um abraço. Ô, gente, eu adoro quando tem criança ligada, mas nessa hora, Giovana, daqui a pouco tem que dormir, tá? É, porque não é nem criança, é adolescente, né? Mas tem que dormir, senão amanhã não aguenta, né? Tem que ir pra escola. Hoje é meu aniversário, 60 anos de vida, Jean Chalub, de Itaubi, Minas Gerais. Ô, Jean, parabéns, vida longa e plena pra você, tudo de bom, viu? Tudo de lindo aí pra você. Muitos anos de vida. Cássia Cristina, gargantinha de ouro. Arley José de Brumadinho. Saudades, parabéns pelo programa. O Arley José, o Louro José, gente. Ô, meu Deus, já trabalhamos juntos. Saudades de fazer um programa com você. Ô, gente, o Arley José foi meu colega de trabalho numa rádio no interior, lá em Brumadinho. Quando eu era a menina jovem ainda, no auge ali dos meus 19, 20 anos de idade, gente. Ô, saudade, um beijo, viu? Tudo de bom pra você, intervalo e a gente volta já.
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5 minutos para as 11. O Aurélio mandou aqui mensagem e vídeo do filho dele, o Miguelzinho, que é meu ouvinte de todos os sábados. Ele mandou aqui, o Miguelzinho cresceu um tanto, falou, ó, Miguelzinho tá aqui e falou que não dorme enquanto não escutar um abraço. E ainda mandou foto dele aqui, ó, acho que mudando de faixa, não sei se é judô, jiu-jitsu. Que legal. Miguelzinho, ó, um beijo pra você. Cola comigo que você passa de ano, Miguelzinho. É porque eu falei isso aqui um dia, ele falou, não, tia, cola comigo que você brilha. Eu falei, não, é que eu tô brincando. Abraço aí pro Miguelzinho. É, deixa eu ver quem mais tá aqui. Os meninos estão de férias, não tem aula, é o Renato, motorista de aplicativo. É verdade, então vocês podem deixar a criançada acordada comigo, gente. Deixa todo mundo aqui que a tia Cássia toma conta, viu? É, não precisa pôr ninguém pra dormir cedo, esqueci desse detalhe. Então, todo mundo de férias, então vamos junto. E falando em vamos juntos, em 1985, junto o Brasil inteiro cantou a música de uma artista chamada Tetê Espíndola. E essa música foi regravada 40 anos depois, em 2024, e por incrível que pareça, foi a música mais tocada do ano de 2024 também. Então vamos ouvir? Lauana Prado com Escrito nas Estrelas.

das Estrelas com a Lauana Prado. Ô, gente, olha só. Zé ligado no Noite Livre em Petrolina, Pernambuco. A gente tem que dirigir pra gente, dirigir pelos outros também. É o Zé do Vialejo, olha, em Petrolina. O pessoal tá longe aqui curtindo a Itatiaia. Tem mais um longe aqui, tá em Mato Grosso. É o José Antônio. Zé Antônio falando que tá em Tangará da Serra, mandando abraço pros familiares em Ibirité. Olha só. Tem gente muito longe aqui. Queria mandar um abraço para todo mundo que participou. Gente, infelizmente, não dá para ler aqui todas as mensagens, né? O programa tá acabando, chegando ao finalzinho. Mas, deixando aí essa reflexão, né? Vamos respeitar a turma no trânsito, seja em duas rodas, sobre quatro rodas. Serol, falaram disso aqui, é importantíssimo a gente ter cuidado aí, porque é crime e pode afetar muito a vida dos motociclistas que estão aí ganhando a vida, né? Muito obrigada pela sua companhia, um beijo, boa noite. Amanhã eu tô de volta aqui no Noite Livre, chegando o repórter Itatiaia com a Aline Neves. Na sequência, tem apito final. Tchau!

0: horas em Belo Horizonte, 18 graus na Itatiaia. Umidade relativa do ar 75%. Com edição e apresentação de Aline Neves, começa agora o repórter Itatiaia, chamando ao vivo o repórter Felipe Quintela.
1: Aline Neves, está marcado para começar amanhã, terça-feira, mais um julgamento envolvendo um ataque de torcedores do Cruzeiro contra um ônibus que terminou na morte de um atleticano, o Matheus de Freitas Ferreira, de 20 anos. Esse caso aconteceu em novembro de 2021, na região do Barreiro, aqui em Belo Horizonte, logo depois de um jogo entre o Atlético e o Fluminense. Os cruzeirenses atacaram o coletivo da linha 6350 com pedaços de madeira, barras de ferro, foguetes e coquetéis Molotov. Várias pessoas ficaram feridas e uma delas, o Matheus, acabou não resistindo. Amanhã, quatro dos cruzeirenses apontados como os responsáveis por esses ataques devem ser julgados no Fórum Lafayette, no Barro Preto. São Samuel Paixão de Souza, Riquelme Enderson Ribeiro da Silva, Luiz Gustavo da Silva Veloso e Pedro Henrique Coimbra Braga. Eles respondem pelo crime de homicídio e também vários crimes de tentativa de homicídio. Todos estão soltos e já foram, inclusive, condenados por esse crime em 2024, mas os quatro julgamentos foram anulados. Então, devem ser julgados novamente a partir de amanhã, num procedimento que deve durar 2 dias. O julgamento está marcado para começar às 8:30 da manhã. Repórter Felipe Quintela.
0: Mais um acidente hoje na BR-116, na região de Teófilo Otoni. Um homem morreu após bater o carro, um Palio, em uma carreta. A vítima era um policial penal da cidade de Almenara. Ele estava indo a Teófilo Otoni acompanhar o parto da esposa, que estava grávida de gêmeos. E como a Itatiaia já informou, devem ser velados amanhã os corpos das 5 vítimas do grave acidente entre um carro e uma van da Prefeitura de Rubim, ocorrido também na BR-116 em Caraí, no Vale do Jequitinhonha. Entre os mortos estão 4 jovens de 19 e 21 anos, moradores da cidade de Padre Paraíso, além de uma professora da rede municipal de Rubim, que seguia na van que transportava pacientes da rede pública de saúde. Além das 5 vítimas fatais, outras 6 pessoas ficaram feridas, sendo 4 em estado grave. De acordo com a Polícia Rodoviária Federal, a suspeita é de que o carro tenha invadido a contramão, atingindo a van de frente. E o ministro Alexandre de Moraes, do Supremo Tribunal Federal, deu 5 dias para que a Secretaria de Administração Penitenciária de São Paulo esclareça se as supostas violações identificadas no monitoramento eletrônico de Débora Rodrigues dos Santos, conhecida como Débora do Batom, decorreram de falha operacional ou de descumprimento da medida cautelar e, em caso de erro, adote as providências para corrigir a irregularidade. Em nota, a Secretaria de Administração Penitenciária informou que recebeu o documento e vai responder no prazo. Débora foi condenada a 14 anos de prisão pelos crimes de abolição violenta do Estado Democrático de Direito, golpe de Estado, dano qualificado, deterioração do patrimônio tombado e associação criminosa armada. Segundo a PF, foi ela quem pichou a frase "perdeu mané" na estátua à justiça, que fica em frente ao edifício da Suprema Corte, durante os atos antidemocráticos de 8 de janeiro de 2023.
2: Um levantamento do Departamento Intersindical de Assessoria Parlamentar, o DIAP, aponta que a Câmara dos Deputados pode registrar a menor renovação da história nas eleições deste ano. Segundo o estudo, 448 dos 513 deputados federais, o equivalente a 87% da casa, pretendem disputar a reeleição, o maior percentual já registrado pela entidade. De acordo com o levantamento, apenas 65 parlamentares não devem concorrer novamente ao cargo, embora muitos deles estudem disputar o Senado, governos estaduais ou outros postos eletivos. Especialistas atribuem a tendência de permanência dos atuais deputados à força das emendas parlamentares, a uma maior estrutura de campanha e também à visibilidade de quem já exerce o mandato. De Brasília, João Pedro Melo.
0: O ex-prefeito de Uberlândia, Odelmo Leão, do PP, faleceu hoje aos 80 anos. Ele cumpriu 5 mandatos. Como deputado federal, ocupou o cargo de secretário de Estado de Agricultura, Pecuária e Abastecimento de Minas Gerais do governo de Aécio Neves e esteve à frente da Prefeitura de Uberlândia por 4 mandatos. Neste ano, o ex-prefeito tentaria uma vaga na Assembleia Legislativa de Minas pelo Progressistas. Ele deixa a esposa, a deputada federal Ana Paula Junqueira Leão, e 4 filhos. O ex-governador de Minas, Romeu Zema, pré-candidato à presidência, publicou uma mensagem nas redes sociais. Na publicação, ele afirmou ter recebido a notícia da morte com imensa tristeza. O Progressistas, sigla a qual Odelmo Leão era filiado, afirmou em nota que lamenta profundamente a morte do ex-prefeito. O presidente da Assembleia Legislativa de Minas, deputado Tadeu Leite, do MDB, prestou solidariedade à família nas redes sociais. O prefeito de Belo Horizonte, Álvaro Damião, do União Brasil, dedicou um abraço solidário aos amigos e familiares do político. O senador Rodrigo Pacheco, do PSB, em nota, também lamentou a morte do ex-prefeito. A prefeitura de Uberlândia decretou luto oficial de 7 dias. Até o momento, não há informações sobre o velório e sepultamento. Agora, a condição do tempo para amanhã.
3: Terça-feira, de céu parcialmente nublado no Jequitinhonha, Mucuri e Rio Doce. Nas demais regiões mineiras, céu claro a parcialmente nublado. Em Minas, os termômetros oscilam entre 10 e 33 graus. Em Belo Horizonte, terça-feira de céu claro a parcialmente nublado. A temperatura mínima fica perto dos 14 e a máxima próxima dos 28 graus. Esta é a previsão do Instituto Nacional de Meteorologia. Repórter Fernanda Viegas.
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1: Amigas e amigos do agro, os preços do boi continuam subindo, mesmo com o consumo doméstico retraído. Os preços fecharam a semana passada em alta e abriram essa semana subindo mais, à exceção de São Paulo, que manteve os valores da arroba em R$ 344, R$ 345. Minas Gerais subiu de R$ 320 para R$ 322 a arroba. Goiás saltou de R$ 320 para R$ 327. Esses são os preços praticados entre produtores e frigoríficos. Os frigoríficos estão encontrando dificuldades para manter a escala de abate coordenada, porque os produtores ainda resistem em negociar arroba por preços menores. Contudo, os embarques para a China estão praticamente encerrados e, por enquanto, nada se falou sobre a retirada ou redução da tarifa de 67% imposta à carne brasileira pelo governo chinês. Itatiaia Agro, Valdir Barbosa.

0: aquele abraço. Meu boa noite a você no Arapito Final, aqui na Rádio Divinas, na Top 1 do Brasil, na Itatiaia 11.9 em Belo. É o primeiro time do rádio, levando tudo de melhor do futebol para você. Um resumão nesse dia com muita informação de Campeonato Brasileiro, Copa do Brasil bater na porta, Sul-Americana. Apito final aqui na Itatiaia, apresentação e produção minha, Hugo Sérgio, comentários dele, Vinícius Andrade, a coordenação de esportes, Alexandre Simões, direção de esportes, Michel Ângelo. Vamos com as manchetes de hoje. No Cruzeiro, Rubens Júnior.
1: Preocupação na Toca Total com Sinisterra. E clube tem mudanças para as decisões desta semana.
0: No Atlético, Cláudio Rezende.
2: Barba Domingues destaca a força do elenco e confia em Galo mais forte no segundo semestre. Novo reforço já fez exames médicos.
0: Goelhão, América, Lucas Sanches.
3: Após vitória gigante contra o Goiás, América seca a Ponte Preta para fechar a rodada fora da lanterna na Série B.
0: 18 graus a temperatura em Belo. Vem com a gente, era Lucas Sanches.
3: Após vitória gigante contra o Goiás, América seca a Ponte Preta para fechar a rodada fora da lanterna na Série B.

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2: Fazendo companhia com o apito final aqui na Itatiaia. Quero a sua participação no YouTube. Vai deixando seu like, interagindo com a gente no Itatiaia Oficial, Itatiaia Esporte, 11:14 em Belô. Comentarista Itatiaia, ele tá comigo, Vini Andrade. Um abraço, 100%, amigo.
3: 100%, Hugo. Forte abraço. Boa noite para todos que estão ligados conosco no apito final.
2: Para quem achou que não teria Série B hoje, amigão, teve. Tivemos jogos da Série B do Campeonato Brasileiro. O Atlético Goianiense bateu o Operário pelo placar de 3-1. Jogo no Antônio Scioli em Goiânia. Gustavo Coutinho, Giovani Soares e Marrone, ex-galo, os gols do Dragão. Para o Operário, Bosquilha, aos 47 do primeiro tempo.
3: É, o Atlético Goianiense que está se recuperando na Série B. Contratou recentemente o Roger Silva, que estava no América.
2: Fazendo um bom trabalho, né?
3: É, tá fazendo um bom trabalho, é pouco tempo ainda, mas tá buscando essa reação. O Atlético Goianiense brigando, sonhando com uma vaga na Série A do ano que vem.
2: Também pela Série B, o CRB venceu o Vila, hein? Vila do Guto Ferreira, Vila que tava bem. Nesse Campeonato Brasileiro da B, tá bem no geral, né? Perdeu pelo placar de 2-0, mas tá na briga ali pelo acesso. Bressan e Mikael, os gols do CRB.
3: É, o CRB que vem numa arrancada impressionante. Tava lá embaixo, agora o CRB já é o oitavo, também já pensando em briga pelo acesso. E o Vila, que até pouco tempo era o líder desta Série B, agora atravessa um momento difícil. Nos últimos 4 jogos, 3 derrotas.
2: Tivemos também pela Série B o Sport jogando em casa, sinal eletrônico marcando 11:15. O Sport empatou com o Cuiabá pelo placar de 1-1. Derrote, o gol do Sport, e o Fábio Gomes, ex-galo, fez o gol de empate do Cuiabá.
3: É, o Sport que ano passado fez uma péssima campanha na Série A. O Sport na Série B é sempre um candidato ao acesso, né, Hugo? Mas tá caindo bastante produção, vem também numa fase terrível, é, já é o 10º colocado, tá no meio de tabela, ainda tem uma chance, óbvio, né? A Série B tá muito embolada ainda, é, mas o momento não é bom, e o Cuiabá brigando mais na parte de baixo também, sem muitas ambições para esse ano em relação a acesso.
2: A briga boa também tá na Série C do Brasileiro, amigo. Floresta 1, Maringá 1, Guarani de Campinas 3 e Inter de Limeira 1. Detalhe, Inter de Limeira que tá na mira aí para ter como proprietário o Roberto Carlos, né? Ex-lateral esquerdo da Seleção Brasileira, ex-Real Madrid.
3: Pois é, é uma Série C de camisas pesadas também, né? Você falou aí do Guarani.

0: É onde o América não quer estar ano que vem, porque a luta ainda é complicada, mas é uma Série C que tem Paysandu, Figueirense, próprio Guarani, e que deve ter novamente a Ponte Preta, que faz uma campanha muito ruim na Série B, joga contra o Atlético amanhã. É um jogo que o América vai ficar de olho para secar a Ponte.
1: Bem lembrado, jogo às 7:30 da noite, lá em Campinas. Teremos também pela Série B o Juventude, que encara o Avaí, jogo às 7:30, lembrando que o Juventude é o próximo adversário do Galo na Copa do Brasil, e teremos também o Fortaleza encarando o Botafogo de Ribeirão Preto às 9:35 da noite.
0: É isso, esse jogo vai chamar muita atenção porque o americano vai ficar ligado, né? Ponte Preta e Atlético. Se a Ponte empatar, ela não vencer, o América ele termina a rodada fora da lanterna, e lógico, a gente também tá afim, né? De ver uma vitória do Atlético, porque a situação do time de São João del Rei é boa. O Atlético pode até sonhar com o acesso, tem 27 pontos, é o 12º colocado. O 6º colocado, Fortaleza, tem 31 pontos, então a diferença ela pode cair para um ponto. Em relação ao 6º, o Atlético faz uma boa campanha, né? Longe da zona do rebaixamento, é mais um ano para o Atlético se fortalecer na Série B, e aí quem sabe aos poucos mesmo ir pensando em disputar uma Série A do brasileiro.
1: 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Campeonato Brasileiro da Série A, teremos o Cruzeiro na quinta-feira, jogo no sul do Brasil contra o Coritiba. Com a Raposa, ele chega aqui no apito final. Um abraço, boa noite, Rubens Júnior.
2: Boa noite, Hugo. Alô, Vini. Alô, meus amigos e minhas amigas do apito final da Itatiaia. Uma excelente noite a todos. Finalzinho de segunda-feira, onde o Cruzeiro teve o descanso depois da derrota pro Botafogo, derrota essa que o Cruzeiro acabou tendo a sua invencibilidade quebrada. Já eram 9 jogos sem ser derrotado, né? Recuperando aí o Cruzeiro no Campeonato Brasileiro, na Copa do Brasil e também na Copa Libertadores. A última derrota havia sido no dia 2 de maio. Mas, ainda para falar sobre o que pode vir pela semana, o Cruzeiro tendo desafio pelo Brasileiro e também já milionária Copa do Brasil em ação no próximo final de semana. Mas conosco, Mateuzinho, Matheus Henrique, ele que foi o substituto do Matheus Pereira no duelo contra o Botafogo e pode ser utilizado em outras funções também. Ele comenta sobre a derrota e as mudanças que o Cruzeiro precisa ter para a recuperação na temporada.
3: Cara, não é a minha função, né? Como você disse, se você me acompanha, vocês sabem, minha função é no meio campo, é como volante, como médio, um box, né? Que a gente costuma dizer box to box. E o meu papel, cara, assim como de outros atletas, é fazer o melhor nos treinamentos e quando tem as oportunidades em jogo. A gente tem um treinador que é muito capacitado, é um cara que conhece muito e tenho certeza, sem sombra de dúvidas algumas, que primeiro de tudo, né, que a gente possa desejar aí que não seja nada com o Cine, que em breve ele já possa estar aqui com a gente, mas é que vocês possam ficar tranquilo que a gente tem um comandante ali e quando vocês vê determinados jogadores em certas funções é porque tem a confiança dele, tem o respaldo dele, é algo trabalhado, é algo que a gente trabalha na semana, não é nada por acaso, então... Como eu falei, o meu foco é sempre esse, tá bem, tá disponível e onde o mister achar que eu devo jogar, eu vou estar sempre disposto a ajudar.
4: Matheus, boa noite, eu queria saber se você, com essa possibilidade também de jogar como primeiro volante, tem um jogo do Flamengo pela frente que muita gente fala, o trabalho interno é diferente quando você vai realizar essa função de primeiro volante para de segundo e como você está se sentindo em campo, à vontade nas duas funções, o que você pode dizer sobre isso?
3: Cara, com o Mister a gente tem uma relação muito clara, né? Os médios ali, os volantes, tanto eu, Lucas, Romero, Gerson. Obviamente quando a gente joga de 5 ou de 8 é totalmente diferente. De 5 você tem um papel mais protetor, um papel mais defensivo. E de 8 você é aquele cara que tem mais liberdade para ir para frente, para fazer, né, esse bate-volta. Então, obviamente são duas funções distintas e, repito, procuro fazer o meu trabalho na semana. E essa parte de quem inicia, quem não deve iniciar é com o Mister. Então, sempre que eu tiver as oportunidades, seja de 5, de 8, aberto, não importa, eu vou dar meu máximo, como sempre foi.
2: Obrigado, Matheus Henrique, conosco aqui no apito final. 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A Itatiaia segue acompanhando o Cruzeiro, que reapresenta amanhã, pensando no Coxa. Jogo na quinta-feira, 9:30 PM, no Couto Pereira. Mas ontem, ainda sobre a derrota, o Cruzeiro não se encontrou em campo, lembrando, bem desfalcado, sem Matheus Pereira e também sem o Gerson, meu caro Hugo.
1: Dali, Rubem Júnior, agora o foco no Campeonato Brasileiro, jogo contra o Coritiba, dois jogos no sul do Brasil, Coxa na quinta-feira, depois Copa do Brasil, jogo de ida contra a Chapecoense. Analisando novamente as declarações do Mateuzinho, e pra parte do torcedor tá devendo bastante, não, Vini? Aquele Mateuzinho que todo mundo esperava.
0: Matheus Henrique, quando foi contratado, a expectativa era que chegasse para ser o titular absoluto.
1: Tudo bem que sofreu com lesão, né?
0: É, exatamente. Ele teve muitos problemas físicos, agora tá tendo uma sequência. Contra o Internacional, jogou como primeiro volante, para mim foi muito bem naquela partida. No jogo passado, como segundo volante, que é mais a especialidade dele. Até acho que ele não foi do mesmo nível que tinha jogado contra o Inter, mas pegou também, né? Um time que estava muito desfalcado, então faz falta ali ter o Matheus Pereira, o próprio Gerson, que ele substituiu. Mas com tantos desfalques, o Matheus Henrique é um potencial titular do Cruzeiro. Talvez até para fazer a função que o Christian vinha fazendo. Eu imagino que o Arthur Jorge tenha pensado, projetado esse Cruzeiro do segundo semestre, com dois pontas, Gabriel Peck de um lado, Sinisterra do outro, não vai poder contar com esses jogadores por um bom tempo, então ele vai ter que começar a pensar em alternativas, talvez até mesmo mudar o desenho do time. O Matheus Henrique não tem essa característica de um ponta, mas talvez jogar como um meio aberto pelo lado direito, eu não sei se é a melhor solução. Tô falando assim porque hoje o Cruzeiro tem muitos desfalques, né? Do meio pra frente, perdeu jogadores importantes, e vai ter que fazer com que o Arthur Jorge repense a ideia dele para esse segundo semestre. É um Cruzeiro que tem sofrido bastante com essas lesões. A do Sinisterra, por exemplo, é algo que preocupa muito.
1: 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Ô Rubens Júnior, e sobre a situação do Sinisterra, fala pra gente.
2: Pois é, a grande notícia desta segunda-feira, e também todo o foco voltado depois daquele lance aos 36 minutos do primeiro tempo, mais uma lesão, a quinta do atacante Sinisterra, que o Cruzeiro acabou adquirindo o atleta ainda nesta temporada, já sofre com muitas lesões. O jogador, né, teve que ficar de fora por problemas físicos, 30 dias fora de combate entre janeiro e fevereiro. Aí ele retorna, sofre lesão na coxa. Aí o Sinisterra fica fora, né, dos treinamentos do Cruzeiro entre fevereiro e abril, 64 dias sem treinar, falcando aí em 14 jogos. Tem, né, um histórico de lesão muito grande no Cruzeiro. Em setembro de 2025 teve um estiramento muscular na coxa direita. Outubro de 25, nova lesão muscular, desta vez na coxa esquerda. Edema muscular na coxa esquerda. Em dezembro de 25, fevereiro de 26, teve uma lesão muscular na coxa direita sofrida contra o Mirassol. Em julho de 2026, agora nova lesão. O Sinisterra, que ainda o Cruzeiro vai dar mais detalhes, porque está passando por uma bateria mais detalhada de exames para saber o grau da lesão na coxa esquerda, mas um estiramento bem sério que vai afastar o atacante dos gramados, e o Cruzeiro convivendo com mais uma lesão, Hugo.
1: É, e um jogador muito importante nessa formação do Cruzeiro. Essa situação de lesão do Sinister é algo que preocupa bastante, né? Já chegou assim, né?
0: É a situação.
1: E tem que entender também até o psicológico do atleta, né? Pra encarar isso.
0: Com certeza, né? Ele já sai do campo chorando porque sabe que é algo que tem sido constante na carreira dele, esse tipo de lesão. Porque eu ia dizer o seguinte, Hugo, a questão do Peck, do Gabriel Peck, a lesão dele, é algo que foge completamente do controle, né? Recebeu uma entrada forte e teve uma fratura. É, então isso não tem a ver com o histórico dele. Já a questão do Sinister, o Cruzeiro sabia dos riscos. Então, assim, a contratação dele, o investimento, foi uma aposta, não porque a gente tinha dúvidas em relação à parte técnica. A parte técnica nunca foi discussão aqui, mas a parte física sim. Tanto que ele volta aqui a jogar no futebol sul-americano para buscar essa sequência. Ele chegou a disputar a Premier League, mas não conseguiu vingar, não conseguiu se destacar, justamente pela questão física. Então, ele voltou para isso e vai conviver novamente com esse tipo de lesão. O Cruzeiro sabia desse risco, foi uma aposta por isso, por esse histórico de lesão dele, e novamente ele se machuca. Então, assim, a preocupação é muito grande, né? O Arthur Jorge, ele já mostrou toda a sua chateação, preocupação no momento em que o Sinisterra estava caído no gramado. Vai desfalcar o Cruzeiro, a gente não sabe ainda por quanto tempo, mas pela forma como o Cruzeiro divulgou a lesão, sem detalhar especificamente o que era, mas já é algo que preocupa. Porque o Cruzeiro perde o ponta direita, que é o Gabriel Peck, e agora perde o ponta esquerda, que é o Sinisterra. Mas nesse caso, não dá pra tratar só como azar. Ele já carregava um histórico de lesão.
1: 11:28 é o apito final aqui na Itatiaia. 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E o Cruzeiro para o jogo contra o Coxa, Rubens.
2: Pois é, para o jogo contra o Coxa, o técnico Arthur Jorge, que não vai poder contar com o Fagner, mas até pelo caráter decisivo que tem o jogo do próximo domingo, fora de casa, contra a Chapecoense pela Copa do Brasil, o Fagner não completa 4 jogos em sequência. Então já estava no seu segundo. Descansa no jogo da quinta-feira e retoma a titularidade contra a equipe da Chapecoense. 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Cruzeiro tem a reapresentação amanhã. É desafio pelo brasileiro e também pela Copa do Brasil. Eu volto nos destaques finais.
1: Valeu! Dale, garoto, nosso Rubens Júnior com o Cruzeiro aqui dentro do apito final. 11:29, bola agora para o América, que enfim reagiu no Campeonato Brasileiro da B e com estilo venceu Goiás. Goiás estava na briga ali para colar no G6, deu o Coelhão 1-0 no Indepa. Que o América volte a reagir de vez, né? Se firmando nessa Série B, tá difícil a situação, tá? Mas com a América, siga tendo uma boa sequência na B do Brasileiro. Sinal eletrônico marcando 11:30. Com o Coelhão ele chega. Um abraço. Boa noite, Lucas Sanches.
5: Olá, boa noite. Um abraço para você, para todo mundo que tá com a gente aqui no apito final. Depois da grande vitória do América neste fim de semana para cima do Goiás no Independência, a primeira em casa nesta edição da Série B. A segunda-feira foi de reapresentação no CT Lana Drummond. Jogadores que começaram a partida diante do Esmeraldino fizeram apenas trabalhos internos na academia, até porque o Coelho vai ter um tempinho de preparação para a próxima rodada. E essa vitória, ela foi importante até nas questões estatísticas, né? Pela terceira vez o América não sofreu gol nesta Série B e também, segundo o Departamento de Matemática da UFMG, a chance de rebaixamento caiu de 98% para 95%. Cada 1%, é claro, muito valioso para o América nesta luta contra o rebaixamento na Série B. Lembrando que ainda tem um segundo turno inteiro para o América escalar esta grande montanha que tem pela frente. Na partida contra o Goiás, ninguém foi suspenso por cartões e, a princípio, nenhum jogador lesionado. Um ponto de atenção está no atacante Paulo Vitor. Fez o gol da vitória sobre o Goiás e foi substituído com dores. Ele vai ser avaliado ainda no decorrer da semana, mas a expectativa é que ele não seja preocupação para o Humberto Loser para a próxima partida. O América vai ter cerca de 2 semanas de preparação agora, porque o próximo jogo é só no dia 8 de agosto, segunda rodada do retorno, fora de casa contra o Botafogo de Ribeirão Preto. É muito importante que o América continue somando os seus pontos, até porque naquela projeção a ideia é somar 11 pontos a cada 6 jogos. A primeira vitória já veio, que venham mais vitórias para o América continuar a princípio com a confiança e aí sim começar a pensar também na tabela e nessa escapada da zona de rebaixamento.
1: Dali Lucas Sanches, que venham dias melhores pro América, né?
0: É, vai ter uma pausa agora, né? O América.
1: A gente sabe que vai ter que fazer uma campanha de campeão, né?
0: Sim. É, uma campanha impecável nesse segundo turno para poder sair do prejuízo, porque no primeiro turno a campanha foi péssima. O América precisa de uma arrancada, uma sequência de vitórias, porque teve uma vitória no primeiro turno contra o Fortaleza e depois ficou 6 jogos sem vencer. Isso não serve pro América mais. Não dá pra, ganha uma, perde 2. A América agora precisa embalar no campeonato. Precisava da primeira, ok, ela veio e foi ótimo, porque esse jogo contra o Goiás pode ter sido um divisor de águas pro América. Então, aproveitar esse bom momento, nem digo uma boa atuação, porque o América não fez um grande jogo contra o Goiás, mas ele precisava era de um grande resultado. Esse resultado veio e aproveitar o momento para tentar, de fato, arrancar na Série B.
1: E a programação do América, Lucas Sanches.
5: Pois é, nesta terça-feira, jogadores do América estão de folga. A missão vai ser um dever de casa, secar a equipe da Ponte Preta, que 7:30 recebe o Atlético em Campinas. Em caso de tropeço da Macaca, o América, depois de 16 rodadas, vai terminar fora da lanterna da Série B, o que também já é um passo muito importante nessa luta contra o rebaixamento. E pensando na sequência da temporada, técnico Humberto Loser já destacou que espera contar com alguns reforços do departamento médico. Estou falando do Ricardo Silva, do Eduardo Persson, William do Bigode, Rodrigo Pinheiro e também o Fábio. A expectativa é que eles comecem a transição nos próximos dias e sejam pelo menos opção para o Humberto Loser na partida contra o Botafogo. E é importante destacar também que o Pinheiro e o Fábio ainda nem estrearam pelo América, né? São 2 casos de jogadores que se machucaram antes da estreia e agora na reta final de recuperação podem sim estar de volta para a próxima rodada. No departamento médico ainda tem muita gente fora de combate, olha só, o Segovinha, o Gabriel Domingos, também o Emerson, o goleiro Cássio, o Alê e o Kaique Zizero, muitos jogadores entregues ao departamento médico, enquanto outros nomes podem sim estar à disposição do técnico Humberto Loser para a próxima batalha. Que venha a segunda vitória consecutiva para o América e que venham dias melhores neste segundo turno da Série B.
1: Dali Lucas, 11:34 é o apito final aqui na Itatiaia. 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Abraçando o querido amigo pastor Jorge Linhares. Na volta tem o Atlético Galo aqui no apito final.
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1: Com a apito final, Galo tá de lua de mel com o seu torcedor, bateu o líder do Campeonato Brasileiro, isso mesmo, venceu o Palmeiras lá em Sampa, e o foco agora é Copa do Brasil, sabadão, Arena MRV, duelo contra o Juventude, com o Atlético. Ele chega aqui no apito final, 11:38, um abraço, boa noite, Cláudio Rezende.
11: Um abraço, boa noite a você também, a todos do apito final, ótima semana. Começou para a torcida atleticana daquele jeito, uma vitória importantíssima, gigantesca contra o líder Palmeiras em São Paulo, o Galo que conseguiu a segunda seguida fora de casa no Campeonato Brasileiro. Isso não acontecia desde 2023, o Galo vencer duas fora de casa na sequência. Naquela oportunidade, o torcedor vai lembrar, o Atlético do Filipão brigou pelo título no segundo turno do Campeonato Brasileiro. E agora o pensamento da semana no Galo é continuar nesse embalo. O Barba Domingues foi muito claro na entrevista que ele tá vendo a evolução do Atlético nos últimos jogos, que nesse período aí de intertemporada a turma comprou mais a ideia, assimilou mais questão tática. Contra o Bahia ali no segundo tempo, o Galo acabou desperdiçando na oportunidade, né, pelo técnico Barba Domingues, a chance de somar 3 pontos, mas recuperou nesse jogo em São Paulo contra o Palmeiras. Vai ser uma semana importante também para recuperar jogadores titulares do Atlético. A gente vai destacar aqui na Itatiaia. 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O técnico Barba Domingues, ele quer aproveitar essa semana que o Galo não vai jogar contra o Bragantino, jogo adiado no Campeonato Brasileiro, porque o adversário está disputando Sul-Americana, e ele quer recuperar principalmente o Maicon, que é um dos pilares da equipe, que não conseguiu jogar 90 minutos após a parada da Copa do Mundo. Ele está baixo fisicamente. Cissé entrou no lugar dele e foi muito elogiado contra o Palmeiras. O Coelho tem um edema muscular também importante essa semana para o atacante atleticano, além do Gustavo Scarpa e do Alan Franco. Esses aí tem mais chances de reaparecerem no sábado contra o Juventude, aí é Copa do Brasil.
1: Copa do Brasil, e não dá para desprezar, mesmo sendo o Juventude, que é uma equipe que tem uma certa limitação técnica, mas, meu amigo, Copa do Brasil não tem conversa, né?
0: Claro, e a lição já fica do último confronto do Atlético, né? Pegou o Ceará e só passou nos pênaltis, depois de um segundo jogo muito ruim, com muitas dificuldades. Passou, era o que precisava, mas, por exemplo, o Ceará é o 16º da Série B, e ainda assim demonstrou, na verdade, assim, o Ceará apresentou muitas dificuldades ao Atlético. Agora vai pegar um Juventude, que é o quinto colocado. Juventude briga pelo acesso, o Atlético obviamente é o favorito, mas não dá para relaxar, né? Depois de uma grande vitória sobre o Palmeiras, você tem que manter essa pegada, tirar esse jogo como lição em relação à parte da concentração. É claro que o cenário do jogo vai ser completamente diferente. Agora é o Atlético que vai tomar a iniciativa, é o Atlético que vai ser o protagonista da partida e deve pegar um Juventude bem fechado, porque o Juventude vai querer levar o jogo para Caxias, completamente aberto. A ambição do Juventude é essa. Então o Atlético tem que tentar fazer o dever de casa, abrir uma boa vantagem para não se complicar no jogo da volta, que a gente sabe, né? No Alfredo Jaconi é sempre complicado.
1: Exatamente, 11:42, o técnico Barba Domingues pediu mais confiança para esse grupo do Atlético. Fala pra gente, Rezende.
11: Nessa linha que citou o técnico Barba Domingues, que o grupo precisa confiar mais neles mesmo, nos atletas, porque o Atlético, segundo ele, tem um bom grupo para disputar, melhorar o desempenho nesta segunda parte do semestre. O Galo tá vivo nas três competições. Campeonato Brasileiro, que o objetivo é voltar a Libertadores da América, então tem que mirar o G5. Hoje está 3 pontos atrás. Está na Sul-Americana, nas oitavas de final, e está também na Copa do Brasil, na mesma fase. E para esse segundo semestre, o Galo tem esse objetivo. São 10 jogos no recorte que a gente fez, 5 vitórias do Galo, 3 empates e 2 derrotas. Então o desempenho vem sendo melhor, os números também desse time do Barba Domingues, que cada vez mais vem tendo a cara do seu treinador.
1: Vai criando uma identidade, né, Vini?
0: O Barba já tinha dado uma cara pro Atlético antes mesmo dessa pausa. Eu até falo que o jogo contra o Cruzeiro, aquela vitória por 3-1, ali para mim foi um marco, porque ali a gente viu um novo desenho do Atlético, passando a atuar muitas vezes com 3 zagueiros, se não 3 zagueiros de origem, mas com o Natanael fazendo essa função. E a partir dali o Atlético foi encontrando um padrão. Teve a pausa e a expectativa era de que o Atlético pudesse consolidar mais essa ideia com um bom período de treinamento. São 2 jogos apenas depois da pausa, então o recorte é pequeno, mas aparentemente o Atlético realmente está mais organizado, é um time mais encaixado, com mais a cara do Barba, e a tendência é evoluir. É claro que nem tudo vai depender do treinador, a missão dele é organizar o time, é fazer com que o time produza chances, mas depende muito dos jogadores também, né? A mesma efetividade que a gente viu contra o Palmeiras, é algo que o Atlético vinha devendo. É um time que cria muito no Campeonato Brasileiro, é um dos times que mais produz chances claras, mas também é um dos times que mais perde chances. Então, se o Atlético conseguir mudar isso, conseguir ser mais efetivo, a briga dele de fato passa a ser por vaga na Libertadores e nas Copas, podendo, quem sabe, sonhar com o título.
1: Você vê uma postura, antes sinal eletrônico marcando 11:45, traçando um paralelo com o Galo das últimas temporadas, em especial da última temporada. Como é que você faz a avaliação, Vini?
0: Especialmente Campeonato Brasileiro, o Atlético vem devendo muito, né? O Atlético vem de 2 temporadas muito abaixo, brigando na parte de baixo da tabela. É claro que o Atlético conseguiu ir avançando nas Copas, e aí 2024 especialmente, eu acho que é até compreensível o Atlético ter largado um pouco o Campeonato Brasileiro, porque foi finalista da Libertadores e da Copa do Brasil. São feitos que não são fáceis. Mas ano passado, aí eu não acho que tem desculpa não, porque o Atlético, ele foi, na maior parte dos jogos, na grande maioria, com time titular, e mesmo assim fez uma campanha muito ruim no brasileiro, chegou à final da Copa Sul-Americana, mas não levou. Esse ano não dá para largar o brasileiro de jeito nenhum, tem que ser o foco nas Copas. O Atlético segue vivo, mas ele não pode abrir mão do brasileiro para disputar a Sul-Americana e a Copa do Brasil, porque as Copas elas não te dão garantia. Você pode até ir longe, mas elas não vão te dar garantia de que você vai ser o campeão. E no Campeonato Brasileiro, a princípio, são 5 vagas. Esse ano são 5 vagas para a Copa Libertadores. Sempre pode abrir mais uma vaga, dependendo, né, dos brasileiros irem avançando nas outras competições. Mas o Atlético tem que tentar se classificar para Libertadores a partir do Campeonato Brasileiro. Nas Copas, tentar avançar o máximo possível.
1: 11:46, e sobre o Thiago Borbas, Cláudio Rezende.
11: O Thiago Borbas já realizou os exames médicos tanto no domingo quanto nesta segunda-feira. Assinatura de contrato agora por empréstimo até 1 ano, né? Mais uma temporada para ele, se der tudo certo, se agradar, o Atlético tem opção de compra junto ao Red Bull Bragantino, que é o clube que detém os direitos econômicos deste jogador. É uma aposta do Galo, jogador que não conseguiu se firmar no futebol espanhol, no Real Oviedo. O time dele também foi o último colocado, né? Tinha essa dificuldade que a equipe não produzia muito. Também chegou no meio da temporada, na chegada, né, entrevista a Itatiaia, o Thiago Borbas destacou essa situação. Ele quer retomar o bom futebol que ele mostrou no Bragantino, quando ele conseguiu, né, ter utilidade na equipe paulista antes de se transferir aí para o futebol espanhol. Thiago Borbas já vai se juntar ao elenco a partir desta terça-feira.
1: É a expectativa do torcedor em cima dessa contratação, Vinícius.
0: O torcedor, assim, na sua grande parte, né? Pelo menos no termômetro que a gente vê, que a gente recebe aqui de comentários, redes sociais, não aprovou muito essa contratação, e eu entendo. Eu acho também que é uma contratação que, a princípio, ela não eleva o nível do elenco, mas a partir do momento que o Thiago Borbas vestiu a camisa do Atlético, é apoiá-lo, né? Porque ele não tem culpa, né? Não foi ele que obrigou ninguém a contratá-lo. O Atlético foi atrás dele. O Atlético está apostando nesse jogador, eu acho, na minha visão, muito mais pensando numa característica diferente, já que o Cassier muitas vezes sai da área para buscar o jogo, e o Thiago Borbas é um cara mais de referência mesmo, de jogar na grande área. E às vezes pode surpreender. Eu tô querendo queimar minha língua mesmo nessa contratação, nessa aposta que o Atlético tá fazendo. Ele possa chegar e ser muito útil. A princípio não para ser o titular, mas ele possa entrar aos poucos e fazendo os gols dele e ganhando a confiança da torcida e também do treinador.
1: 11:48, vamos agora ao Rio de Janeiro. O ídolo pede passagem, o nosso Wellington Campos aqui dentro do apito final. Um abraço. Boa noite, Wellington.
12: É isso mesmo, Sérgio. Muito boa noite para você, também para o nosso querido Vini. A CBF informou, após 20 rodadas do Campeonato Brasileiro, a média de público dos 20 times da Série A: Flamengo, Corinthians e Bahia com as melhores médias. O Cruzeiro aparece na quarta posição. Flamengo tem média de 61.559 torcedores por jogo. Corinthians, 36.373. O Bahia, 34.404. O Cruzeiro tem média de 32.682 torcedores por partida. O Atlético aparece na sétima colocação com 25.598 torcedores. O Bragantino tem a pior média, com algo em torno de 4.500 torcedores por jogo. A tecnologia do impedimento semiautomático estreou no Brasileirão no final de semana e foi utilizada nos jogos Santos e Chapecoense no sábado. Ontem no Maracanã, Flamengo e São Paulo 2 vezes, e Bahia e Corinthians na Fonte Nova. A média é de 47 segundos para a checagem do impedimento semiautomático. Outras informações que nós podemos trazer: Copa do Mundo de Futebol Feminino, 2027 aqui no Brasil. A FIFA abriu hoje inscrições para recrutar 6.000 voluntários para as 8 sedes: Belo Horizonte, Rio, São Paulo, Porto Alegre, Brasília, Salvador, Recife, Fortaleza. A Copa começa no dia 24 de junho de 2027. Quem tem interesse é só entrar no site FIFA.com. E a Premier League está com uma ideia muito interessante, né? Ela está pedindo a IFAB para que, quando o goleiro for atendido pelo médico dentro de campo, um jogador de linha terá que ficar um minuto fora da partida, esse jogador escolhido pelo treinador. Se o treinador não escolher, aí o capitão é quem fica um minuto fora quando o goleiro for atendido dentro de campo. A seleção sub-20 do Brasil, que é treinada pelo Paulo Vitor, vai realizar duas partidas amistosas com a Bolívia nos dias 9 e 12 de agosto na Granja Comari. Esses jogos são preparatórios para o Sul-Americano em janeiro do ano que vem. Paulo Vitor vem visitando centros de treinamentos, já visitou em Belo Horizonte Cruzeiro e Atlético, aqui no Rio Vasco e Botafogo, em São Paulo visitou os CTs do Palmeiras e do Corinthians, onde são preparados os jogadores sub-20. Tá certo, meu querido Hugo, tá certo, Vini.
1: Tá certo, nosso Wellington Campos, o ídolo, direto do Rio de Janeiro, o Vini. Eu fiquei devendo aqui, eu citei que quinta-feira de Campeonato Brasileiro, quinta-feira do Cruzeiro em ação contra o Coritiba, destacando os demais jogos dessa semana, a Série A que não para, teremos Copa do Brasil no final de semana, mas deixa eu destacar que também, nesta quarta-feira teremos o Mirassol recebendo o Remo, e que maré, né? Duas equipes que lutam contra o rebaixamento, que campanha que fez o Mirassol na temporada passada.
0: Sim.
1: E uma temporada ruim do Mirassol até aqui.
0: É, a gente já esperava que seria uma temporada mais difícil, porque o Mirassol este ano tem um calendário apertado, né? O que não teve ano passado, pôde se dedicar somente ao Campeonato Brasileiro. Esse ano é o Mirassol disputando o Libertadores, então tá tendo que dividir as atenções e fisicamente também exige muito. Mas acho que ainda tá vivo, tá, Hugo? É, a Chapecoense, essa sim, praticamente rebaixada, mas Mirassol, o próprio Remo ainda estão vivos, estão brigando, e essa luta vai ser pesada, porque tem peixe grande também nessa luta contra o rebaixamento. E aí não é nenhum trocadilho, não, porque eu falei de peixe, o Santos está na luta, né?
1: Sim.
0: O Santos também está nesse desespero contra o rebaixamento, mas tem o Vasco, Internacional e o Grêmio. A dupla do Rio Grande do Sul faz um péssimo campeonato, é crise para os dois lados.
1: Deixa eu falar também do Internacional, e vi um drama também, viu? Inter recebe o Flamengo. Jogo às 7:30, jogo no Beira-Rio. Também na quarta-feira, Fluminense e Bahia, às 9:30 da noite. O Vitória encarando o Palmeiras, jogo também às 9:30. Em São Paulo, lá na Neoquímica Arena, Corinthians e Atlético Paranaense, às 7:30. Já destacamos Cruzeiro enfrenta o Coxa às 9:30 da noite. É mais uma rodada do Campeonato Brasileiro, meu amigo.
0: É, não é
1: uma rodada. O Galo tá tranquilo em partes, porque agora só joga na Copa do Brasil, né?
0: Isso, não é uma rodada completa, né? Por conta dos brasileiros que estão envolvidos na Sul-Americana. E aí o Atlético foi afetado por isso, porque o Red Bull Bragantino está na Sul-Americana, seria o adversário do Atlético nesta rodada e pode ser o adversário do Atlético na Sul-Americana, caso o Bragantino ele passe e ele avance nesse confronto. Então, assim, pro Atlético é dar uma descansada, mas é ruim porque deve perder posições, mas obviamente vai ficar com esse asterisco de ter um jogo a menos. Ou é um campeonato que mais uma vez vai se desenhando para Flamengo e Palmeiras. Os dois tropeçaram nessa rodada, o Palmeiras perdendo para o Galo e o Flamengo empatando com o São Paulo, mas acho que dificilmente alguém vai bater de frente. A grande surpresa para mim do campeonato é o Atlético Paranaense, terceiro colocado, faz uma campanha consistente, uma campanha muito forte, especialmente em casa, né? O Atlético Paranaense é muito forte nos seus domínios. Vamos ver se vai ter fôlego para sustentar essa boa campanha também no segundo turno.
1: É o Brasileirão da Série A, 11:55, na volta, os destaques finais.
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2: 11:57 com os destaques finais aqui do apito final, Cruzeiro, Rubens Júnior.
3: Depois da derrota para o Botafogo, a segunda-feira foi de descanso para os jogadores do Cruzeiro, que terá reapresentação nesta terça-feira. O clube que estava defendendo uma grande invencibilidade no Campeonato Brasileiro. A última derrota foi no dia 2 de maio no clássico contra o Atlético. Até então, 5 vitórias, 4 empates em jogos oficiais pelo Brasileiro, Copa do Brasil e Copa Libertadores.
2: Atlético Cláudio Rezende.
4: Após a folga desta segunda-feira, os jogadores do Galo vão se reapresentar nesta terça-feira à tarde. O início da preparação para o primeiro jogo, oitavas de final da Copa do Brasil, será na Arena MRV, sábado, contra o Juventude de Caxias do Sul. O jogo de volta na terça-feira da semana seguinte, dia 4, lá na Serra Gaúcha. O técnico Barba Domingues vai aproveitar essa semana para recuperar jogadores importantes. Maicon, que está sofrendo com a questão física, não terminou os jogos contra a Bahia e saiu no intervalo contra o Palmeiras. Também o Coelho, que tem um edema muscular na coxa e foi ausência no fim de semana. Podem reaparecer no Galo mais chances para Gustavo Scarpa e Alan Franco, que retornou da Copa do Mundo.
2: América, Lucas Sanches.
5: No jogo contra o Goiás, lateral esquerdo Tobias Ostiega estreou pelo América. Agora, dos reforços contratados, ainda não estrearam o goleiro Bruno Brígido, que é tido como um dos reservas, o lateral direito Fábio e o atacante Rodrigo Pinheiro. Lembrando que esses dois estão se recuperando de lesão e podem ser opção para o técnico Humberto Louser na próxima rodada, daqui aproximadamente 2 semanas, fora de casa contra o Botafogo de Ribeirão Preto.
2: Valeu, Lucas. 11:59. Um abraço e um ótimo dia. Estamos virando já para meia-noite. Faltando o quê? 3 segundos para meia-noite, meu amigo. Contagem regressiva, meu querido amigo Mineiro.
6: Sinal
2: eletrônico marcando meia-noite em Belo. Um abraço, então, bom dia.
6: Bom dia. Sinal tradicional da mais ouvida do Brasil, né, Uxer?
2: Top 1 do Brasil.
6: É isso. Valeu demais. Quem tá vindo aí?
2: Ah, meu amigo, tá pintando no pedaço, né, nosso Julião, hein?
6: Ah.
2: Tá dando um recado, vai anunciar pra gente o nosso Guti.
6: Ei, Guti.
2: Peça rara, campeão de audiência. Conheço o Guti desde 2005.
6: É mesmo?
2: Quando eu comecei no rádio.
6: Você tá entregando sua idade,
2: meu professor, foi meu professor.
6: Aí você entregou ainda mais o Gutenberg, né? Ele foi seu professor no rádio, 2005.
2: É. Tá no coração, ele entende.
6: Ele continua sendo nosso professor.
2: É uma figura queridíssima e campeão de audiência. Dali Gutenberg Gomes, com a Itatiaia, é a dona da noite. Eu fico por aqui. Forte abraço. Valeu, galera. Fui.

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1: Vamos conversar com esse povo bacana que já está aqui, conhecer o Eduardo Dutra, doida para conhecer, saber a história do Eduardo, está aqui com a gente também o Calazan, supervisor de marketing da Bem Brasil, e o Alfredo, que acompanha esse pessoal, gente boa. Eduardo, prazer tê-lo aqui com a gente.
2: Bom dia.
3: Bom dia, mais uma vez presente aqui na Rádio Cidade, agradeço o convite, bom dia a todos os ouvintes. Já havia estado aqui mais no programa do Marcelinho à noite, é a primeira vez aqui no turno da manhã. E fico muito feliz em ser convidado para a gente falar um pouco sobre Araxá.
1: Vou dando bom dia também para Calazans, está acompanhando aqui a Bem Brasil.
4: Bom dia a todos os ouvintes. Primeiramente agradecer a oportunidade de estar aqui hoje, a oportunidade de estar aqui representando a Bem Brasil. E muito obrigado aí por essa oportunidade.
1: Alfredo!
5: Bom dia, Eveline, Dessim, Armindo, Calazans, Eduardo, aos ouvintes. Um prazer estar aqui de volta para falar um pouquinho do nosso tão querido Ganso.
0: E parece que é uma parceria bacana que está começando, né, a germinar, né, Alfredo, Calazans e Eduardo, né? Conta pra gente.
5: Então,
1: eu posso primeiro conhecer o Eduardo?
5: Claro.
1: Vou primeiro conhecer quem que é o Eduardo, qual a função, o que que ele vai fazer e depois a gente vê essa parceria, pode ser?
3: Claro, vamos lá. Meu nome é Eduardo Dutra, sou executivo de futebol. Cada clube tem uma nomenclatura, em alguns clubes é o diretor de futebol, é o gestor, é o gerente, é o executivo, enfim. Aqui no Araxá a gente utiliza esse termo executivo de futebol, como na maioria dos clubes. Tenho 34 anos, comecei minha... por formação sou advogado. Comecei minha vida no futebol em 2018 por meio de uma pós-graduação em negócios no esporte e direito desportivo. Até então eu tinha meu escritório de advocacia, advogava na área criminal, na área desportiva, estava começando. E nessa pós, o Paulo Brax foi meu professor. Paulo Brax, que hoje é CSO do Atlético Mineiro. À época ele era diretor das categorias de base do América e me convidou para trabalhar com ele na base do Coelho. E lá eu tive oportunidade, foi uma grande escola, tive oportunidade de ver a revolução.
1: Você foi trabalhar com ele fazendo o quê? Como advogado?
3: Não, eu era supervisor das categorias de base. É um cargo mais operacional dentro da gestão do clube. E tive a oportunidade de trabalhar com ele, com o Léo Coelho, que hoje é diretor de futebol do Botafogo. Na época era coordenador administrativo do América. Com o Rafael Diniz, que um tempo depois se tornou gerente do futebol profissional do América. E foi uma grande escola. Tive a oportunidade ali de acompanhar a revolução que eles fizeram nas categorias de base do clube, conquistando o certificado de clube formador da CBF. Posteriormente, com a saída do Paulo, o Paulo vai para o Inter de Porto Alegre. Eu fico mais um tempinho e saio. Advogo com o Lucas Ottoni, que é um dos maiores advogados da área do direito desportivo no Brasil. Mas sempre estudando para retornar a um clube, porém num cargo de gestão. Ano passado tive a oportunidade de ser executivo do Ipatinga no módulo 2 do Campeonato Mineiro. E fizemos uma bela campanha, primeiro lugar geral na primeira fase. Na segunda fase perdemos a vaga praticamente na última rodada para o RT de Patos de Minas. E a URT me contrata, vou para Patos de Minas em outubro do ano passado. E a gente faz o Campeonato Mineiro desse ano, primeira divisão, módulo 1. Mesmo com o menor orçamento das 12 equipes, mesmo sendo o único clube que não era SAF dos 12 participantes. E fizemos uma ótima campanha, chegamos a liderar a frente de Cruzeiro, Atlético, América durante, se eu não me engano, 2 ou 3 rodadas. Chegamos à final do Troféu em Confidência, conquistamos vaga no Brasileirão Série D de 2027, que a URT já não participava há quase uma década.

0: E posteriormente recebi o convite aqui do Araxá, que era um clube que estava inativo já há quase 2 anos. E
1: até então você estava em qual?
0: Estava na URT. Tava. Meu último clube foi a URT, na primeira divisão do Mineiro. Isso.
1: E é comum tirar técnicos de um time, trazer para outro, isso dentro do meio futebolista? Tô falando com uma mulher que não entende nada, tá?
0: Claro, claro. Sim, é comum, porém a situação acabou acontecendo de forma mais fácil, porque a URT esse ano só tinha o Campeonato Mineiro para disputar. Então, a partir de março, abril, não tinha mais calendário. A URT só volta agora até mais ou menos em novembro para fazer a pré-temporada do Campeonato Mineiro ano que vem. Aí sim, com a vaga que nós conquistamos do Brasileirão Série D ano que vem, a URT funcionará ano que vem todo, né? Praticamente todo. Mas como a URT tinha encerrado as atividades, surgiu o convite do Araxá, então a vinda ficou mais fácil.
1: Você chegou a pesquisar o que você vai enfrentar aqui?
0: Na verdade, já conhecia a realidade, claro que de uma forma mais superficial, porque mesmo nunca tendo trabalhado aqui, nós acompanhamos, quem trabalha no futebol, quem está no mercado, tem a obrigação praticamente de conhecer as realidades dos clubes de Minas. E já sabia que o Araxá atravessava um momento complicado, tinha ficado suspenso das competições da Federação Mineira. Não sabia, sinceramente não sabia se um dia retornaria, como alguns clubes já passaram por um período negro assim de não participar das competições, como o próprio Valério de Itabira, Valério Doce, que ficou muitos anos inativo. Eu não sabia se o Araxá retornaria. Quando surgiu o convite, por meio do Diogo, do Dr. Edson, que é o advogado do clube, até perguntei, deixa eu entender um pouco como está essa situação, porque é um clube que estava suspenso das competições. Aí conheci um pouco da realidade, que havia feito a transição de clube associativo para SAF, que não teria ninguém das antigas gestões, que seria tudo completamente novo, que seria praticamente um ressurgimento do clube, uma reestruturação do mais absoluto zero. E essa ideia me empolgou, começar um clube praticamente do zero, literalmente do zero, na verdade, né? Apesar de toda a história do Araxá, que a gente não pode desprezar, mas é um clube que já não tinha mais nada, não tinha equipamento, não tinha material.
1: Do zero mesmo.
0: Do zero. Então, conhecendo o plano, conhecendo a ideia, não demorou muito para eu topar, acho que foram apenas 2 reuniões e sigo, apesar que estou aqui em Araxá praticamente 1 mês de forma definitiva, mas já venho trabalhando desde o início de maio, montando elenco, comissão técnica. Já tinha vindo aqui em Araxá durante o mês de maio e junho algumas vezes para alguns eventos, para conhecer os locais que a gente poderia utilizar em termos de estrutura, né? Estrutura física, os campos que a gente poderia treinar, o próprio estádio, alojamento, enfim. Vim para algumas reuniões, voltei para o lançamento do uniforme, mas cheguei aqui definitivamente para me tornar um residente em Araxá, mais ou menos ali por volta do dia 11 e 12 de julho.
1: Eduardo, e a gente, em outras entrevistas com o Alfredo, até com o Diogo, a gente sabe que já tem alguns contratados, alguns jogadores que já estão contratados.
0: Sim.
1: Você está acompanhando esse processo, essas contratações?
0: Sim, até uma das características do meu cargo é justamente essa, né? Essa função do executivo é a pessoa que realiza as contratações. Então, já que iniciamos a pré-temporada na última segunda-feira, os atletas já fizeram os exames cardiológicos, os testes funcionais, os exames com o ortopedista, e já fomos para o campo na quarta-feira, e temos atletas sob pré-contrato, cerca de, se não me engano, 25 atletas. Alguns ainda chegarão, a gente quer trabalhar com o número máximo de 30, mas se não me engano já temos 19 aqui, já em Araxá, treinando, participando de todas as atividades.
2: Seu responsável pela montagem do elenco, então?
0: Um dos,
2: né? Isso. E os jogadores são sub-23?
0: Isso, esse campeonato, ele é sub-23. É uma característica desse torneio, né? A segunda divisão de Minas, mas que na verdade é a terceira. É sempre bom, talvez o ouvinte, o torcedor que não acompanha tão de perto.
1: Eu custei entender isso.
0: Aqui em Minas são essas nomenclaturas, né? Módulo 1, onde está Cruzeiro, América, Atlético, RT. Módulo 2, onde está Ipatinga, Valério Doce, Uberaba. E a segunda divisão, que na verdade é a terceira. Algo muito parecido acontece lá em São Paulo, que é Série A1, A2, A3, A4 e segunda divisão, que na verdade é a quinta. É. Então essas nomenclaturas confundem um pouco.
3: Ontem, né, eu e o Marcelinho estivemos presente no treinamento. Realmente, Eveline, os jogadores que já estão, né, treinando ali, são realmente um nível, o sarrafo está alto. E a gente aguarda ainda jogadores que estão participando do módulo 2, que é uma divisão acima da nossa, inclusive de Série D também.
0: Isso. Apesar de ser um campeonato sub-23, nós traçamos alguns parâmetros ali no início da montagem do elenco. do perfil de atletas que nós gostaríamos de contar. Isso foi possível, com isso foi possível realizar uma filtragem. Então, já tive a oportunidade de falar aqui em outros programas aqui da casa, isso. Procuramos atletas, em geral, nascidos em 2003 e 2004, que são os atletas de 22, 23 anos, que isso faz bastante diferença nessa competição. Procuramos atletas que tiveram um bom processo de formação nas categorias de base, atletas que estejam performando num nível satisfatório já no profissional. Então temos atletas aí de módulo 2 do Campeonato Mineiro, módulo 1, série D do Campeonato Brasileiro. Claro, também temos atletas que disputaram a segunda divisão ano passado por outros clubes, até porque a gente tem um orçamento e nós somos muito responsáveis com isso, então a gente não consegue trazer todo um elenco de série D, série C de Campeonato Brasileiro, isso extrapolaria totalmente o nosso orçamento. Mas a gente tem trabalhado com um orçamento digno de um clube que vai buscar o acesso. Então, temos atletas aí ainda disputando o módulo 2 do Campeonato Mineiro, que não chegaram. Atletas que estão disputando a Série D do Campeonato Brasileiro ainda estão em seus clubes, não puderam se apresentar ainda. Mas já temos, salvo engano, 18 atletas aqui já residindo em Araxá
3: e trabalhando. Só entre nós aqui, né? Tem ninguém ouvindo. O Diogo está dando todas as condições para vocês trabalharem ali em contratação, treinamento. Conta para a gente.
0: Todas as condições. Tanto o Diogo, que acompanha um pouco a distância, porque ele está em Nova Jersey, mas... diariamente conversamos, fazemos reuniões.
3: O Edivaldo está ali, né?
0: O Edivaldo está aqui presente, é o diretor-geral do clube, ex-jogador do Araxá. Então, a pessoa que, desde o início, desde as obras no estádio, é sempre bom ressaltar.
3: Entende,
0: né?
3: De futebol também. Né?
0: Também, desde o início, comandando as obras do estádio, acompanhando a montagem do elenco. É sempre um auxílio luxuoso contar com o Edivaldo, a opinião de quem já esteve em campo. Por mais que a gente trabalhe com futebol, ame futebol, a gente não teve a dádiva de jogar, não fui atleta profissional, infelizmente, mas não só de ex-atletas também feito futebol, né? Mas é sempre bom contar com o auxílio do Edivaldo, a pessoa assim fantástica, apaixonada pelo trabalho e que tem nos ajudado muito. Tem nos dado todas as condições para exercer nossa função.
1: Você está acompanhando, não sei se é sua função também, mas assim, a reforma do estádio?
0: Sim, acompanhei bem ali na fase embrionária, quando o Edivaldo estava começando ali as ideias para recuperar o gramado, que a gente não está treinando, é até bom contar para os ouvintes, a gente ainda não está treinando no Fausto Alvim. O gramado do Fausto Alvim estava numa situação muito crítica, ele passa por um processo de revitalização. Provavelmente treinaremos lá a partir do dia 15 de agosto, que o gramado já vai estar numa condição mais digna. Por enquanto a gente vem fazendo uma peregrinação pela cidade, no campo do Vila Nova, no Trianon, no Santa Terezinha, que tem nos recebido muito bem. Aproveito a oportunidade para agradecer aos responsáveis, porque sem isso seria bem mais difícil a nossa tarefa.
1: E aonde que esses atletas, porque uma das grandes preocupações no final do Ganso é que não se estava pagando os atletas, eles não tinham alimentação, eles não tinham onde morar, estava tudo aquela peleja para cada jogador. Hoje, esses que estão vindo, eles estão ficando aonde? Como é que está a situação de amparo a esses jogadores?
0: Falando da reforma do estádio, o alojamento também foi reformado. Digamos que o alojamento foi praticamente reconstruído. E temos o refeitório, que é comandado pelo chefe Melevino, que é um profissional fantástico. A alimentação, eu arrisco dizer que em poucos clubes já vi uma refeição, uma alimentação de um nível tão alto. Então os atletas, a grande maioria reside no alojamento, em quartos duplos, alguns triplos. Alguns atletas são de Araxá, alguns atletas vieram de fora e residem fora, porque vieram com esposa, vieram com família, enfim, é praticamente impossível,
1: vão,
0: né?
1: E volta, viver bate no... volta.
0: Não, na verdade, alugaram apartamentos, casas, né? Essas pessoas, esses atletas que vieram com famílias, acaba sendo impossível morar em alojamento, né?
1: Sim.
0: Então, temos todas as situações. Temos atletas que são de Araxá, que residem em suas casas, atletas que vieram de fora e alugaram imóveis, e atletas que vieram de fora e residem no alojamento.
1: Então, o alojamento já está morável.
0: Sim, desde antes da chegada deles. Claro, fizemos uma pequena antecipação do início dos trabalhos, estava marcado para começar dia 10 de agosto. Então, fizemos algumas reuniões e decidimos antecipar o início da pré-temporada para o dia 20 de julho. Então, alguns atletas chegaram, eu até brinco, né, com a gente, trocando o pneu do carro com o carro em movimento. Algumas obras do estádio ainda estão acontecendo. O programado era já estar tudo pronto no dia 10 de agosto, quando todos chegassem, mas a gente achou por bem antecipar a chegada dos atletas para o dia 20 de julho. E algumas obras do estádio, algumas partes da obra ainda estão sendo feitas, como a pintura da arquibancada, mas nada que atrapalhe, nada que influencie no nosso trabalho no dia a dia. Então tudo está correndo dentro da mais perfeita normalidade.
3: E a comissão técnica? Ontem, lógico, a gente conversando com o Fábio, né, Brustel, ele está, agora a gente vê ele em campo, né, nós acabamos de ver, é uma equipe já formada. né? Conciliar, né? Fala também dessa equipe técnica.
0: Sim, seguindo a mesma lógica que nós pensamos para os atletas, para a comissão técnica, seguimos o seguinte raciocínio. Vamos procurar profissionais que já tiveram sucesso nessa divisão ou que estão trabalhando até num nível acima. Então, por exemplo, temos o Ricardo Quante como auxiliar do Fábio, o Ricardo Quante que foi treinador do Curitiba, do Atlético Paranaense, sub-20, sub-23, que inclusive é essa categoria que nós estamos trabalhando agora. Trabalhou no Cruzeiro, nas categorias de base, ele é um profissional de Santa Catarina, veio para Minas para trabalhar.
1: Eu vou ter que te perguntar como idiota, o que ele faz?
0: Ele é auxiliar técnico, ele é o braço direito do treinador.
1: Ok.
0: Ele auxilia no trabalho do treinador. Tudo. Preparador físico é o Márcio Chagas, um profissional que trabalhou já no Campeonato Brasileiro Série C pelo Confiança de Sergipe, Série D pelo próprio Sergipe, estava agora na Série D também pelo Democrata de Governador Valadares, então é um profissional sensacional, de altíssimo nível técnico. O Denilson, preparador de goleiros, estava no Betim, na Série D do Brasileiro também, já trabalhou no Cruzeiro, enfim. Temos o Gabriel, fisioterapeuta, que é de Uberlândia, o Carlos, massagista, e o Eric Ropeiro, que estavam no Democrata de Valadares, também na Série D. Deixa eu ver se eu não estou esquecendo de ninguém aqui. O Matheus, analista de desempenho, que já trabalhou no América Mineiro, no Contagem. Então a gente procurou formar uma comissão técnica muito qualificada, assim
1: muita
0: como
1: gente
0: o
1: fora. Elenco.
0: Sim, sim. Cogitamos alguns profissionais aqui da cidade, mas alguns estavam empregados, outros são de Araxá, mas estavam trabalhando fora, e a gente tinha uma certa urgência para definir esses nomes, para começar os trabalhos. Então foi feito dessa forma, e acho que a gente está em ótimas mãos.
1: E agora sim, né? Vou saber dessa parceria, sim, bacana, sim. Porque como eu disse no início do programa, não é só a Rádio Cidade que está apoiando e prestigiando e acreditando nesse projeto do Ganso, né? Porque a gente já nasce Ganso.
2: É, a gente, no sangue, né?
1: Nasceu, já tem. Eu não gosto muito do preto e branco, mas tudo bem, eu preferi um azul e branco, mas o que há de se fazer? A gente já nasce preto e branco do Ganso. E a Bem Brasil também está apostando nisso.
4: Sim, sim.
1: Fique à vontade, Alfredo.
4: Pode falar.
5: Então, na
2: realidade, como é que nasceu essa parceria?
5: Essa parceria nasceu de uma conversa com o Diogo, né, que é o nosso CEO, que a gente precisava trabalhar o nome do Araxá Esporte com empresas que têm ligação ou histórico ou nasceram aqui na cidade. Então, assim, com muito orgulho, foi a primeira empresa que nós procuramos. Foi a Bem Brasil, essa questão até do pertencimento, né? Você vê, nossos parceiros são Bem Brasil, Rio Branco, Uniaraxá. Então, assim, isso tudo muito ligado, né? O nome, esse pertencimento ligado a Araxá. E eu apresentei o projeto, nós desenvolvemos o projeto, a nossa equipe toda, né? Nós sentamos, pudemos opinar nesse sentido de montar um projeto, né? Pensando no Araxá Esporte 2026 a 2030, um planejamento de 5 anos, bem pé no chão, né, Eduardo? E realizável, assim, com muita responsabilidade financeira, que eu acho que é o que, assim, a grande questão, porque eu lembro que no passado, Decinho, assim, vocês aqui, eu tive a oportunidade de ajudar a abastecer um ônibus ou dar um dinheiro para tomar um lanche. Então, essa situação hoje, ela não existe mais. Então, começou do zero, lógico, respeitando a história do Araxá Esporte. E aí eu tive a oportunidade de mandar esse projeto para Ana Cláudia Roqueto. E aí marcamos uma reunião, apresentei o projeto para ela, falei: Ana, e nesse delay de agenda, incompatibilidade minha e dela, acabou que a gente levou isso mais para frente um pouquinho. Foi só que nós estamos com um problema. Nós temos 10 dias para acabar de fechar, porque tem toda a questão de uniforme e tal. E rapidamente, eu acho que 3 ou 4 dias, eles me ligaram e falaram assim: ó, encantamos com o projeto, nós vamos ser o patrocinador master do Araxá Esporte Clube SAF. E essa alegria é muito grande, porque é uma empresa do porte, da Bem Brasil, que a gente tem esse orgulho, esse pertencimento, por ser de Araxá, por ter nascido aqui em Araxá.
2: São duas marcas fortes, Araxá e Bem Brasil, isso, né? Inclusive a Bem Brasil, se não me engano, ela já patrocina esporte, o Praia em Uberlândia, que está aí se destacando no vôlei, né? Bacana, né?
1: E mostra, depois que a gente ouviu tudo que o Eduardo falou, né, Cláudio? Acho que eu até pedi para que ele falasse primeiro, para dizer o porquê que a Bem Brasil acreditou. apostou, né? Porque está apostando numa coisa que está concreta. Tá, para Bem Brasil, colocar o nome dela num time que estava totalmente...
5: Renascendo agora?
1: É, né? Que tava, não tinha mais nada, que tinha acabado. Muito pelo contrário. Ganso, você falava em Ganso, todo mundo fugia. Né? Então, para Bem Brasil hoje, acreditar nisso é porque tem tudo isso que o Eduardo falou, não é?
4: Isso, acho que sim. Primeiramente, o esporte tem essa característica de unir as pessoas, de garantir bons momentos, e é o seu propósito também, Brasil. Então tem tudo a ver. Então quando a gente recebeu essa proposta aí, veio uma proposta muito séria, muito profissional. Então foi uma oportunidade bacana e tem um simbolismo muito grande também, porque a Bem Brasil nasceu aqui em Araxá, a gente cresceu aqui. Hoje nós somos líderes aí do mercado de batata, então é uma oportunidade da gente aí trazer bons momentos, a gente apoiar a nossa comunidade, da cidade onde a gente nasceu.
2: E ser o patrocínio Master também, isso aí tem uma relevância muito grande, né? O Calazans, é importante, né? Até mesmo pela a questão, Alfredo, também, dessa simbologia, como o Calazans falou, parece que uma pertence à outra, Araxá Esporte.
5: Pertencimento,
2: é. Isso, né? Isso é importante, né?
4: Isso é muito importante.
1: E nós estamos aqui, é linda, não é para mim. Não, não é para mim. É para você que está ouvindo a gente agora.
2: Vendo,
1: ouvindo. Vendo, ouvindo a gente. A Bem Brasil e mostrando.
3: Eu acho que tem alguma coisa aí dentro.
1: Eu tenho certeza
3: que tem alguma coisa aqui dentro. É.
1: Vamos ver.
3: Vamos estar sorteando esse lindo kit, Evelina.
2: Ó.
3: E vem com batata.
4: Vem com lançamento 2026.
3: Olha que bacana.
4: De batata,
3: gente.
4: Com queijo, dadinho de batata.
1: Gente,
4: com
1: gente, eu
4: bacon.
1: Amei isso aqui. Olha o dadinho.
3: Sim. Ah, eu não sei se é bom, não.
1: É, eu também não.
3: Nunca eu tenho que ganhar pra experimentar.
4: Esse é o lançamento, igual eu falei, a nossa linha resenha que a gente chama.
1: Não
4: essa
1: é pra mim, infelizmente. Peraí, só um minutinho, deixa eu terminar que você vai contar pra nós, Calazans. Porque aqui, ó.
4: Nosso anel de cebola.
1: Esse é o anel de cebola.
3: Rapaz.
2: Esse aí é show.
3: Oh, esse aí tomando
2: uma cachaçinha.
3: Um guaraná.
1: E o que eu achei mais legal, air fry?
4: Tudo air fry. Tudo feito para air fry.
1: Tudo feito. É para air fry. Eu ponho dentro do air fry, pronto.
4: Isso, saudável.
2: Haja figa, Evelino.
1: Quem quer, só falar eu quero. Eu não vou inventar moda igual o Armindo inventa, não. Só falar eu quero. Esse é o anel de cebola.
3: Vai ser sorteado entre os eu queros, né?
1: Os eu quero. Esse aqui.
4: Esse é o dadinho de batata com bacon, lançamento aí nesse ano também.
3: Com bacon?
4: Batata com bacon, já.
5: Haja manjar, hein?
1: Opa. Ah, eu não preocupo com isso, então não tô nem aí. Haja cervejinha.
3: Né?
1: E falei, agora aqui, a Bem Brasil com...
4: O dadinho de batata com queijo.
1: Ai...
3: É normal dar água na boca essas horas?
1: Nossa senhora, eu tô
2: minha boca virou breja, gente. Nossa,
1: eu já pensei na minha cerveja.
2: Eu na minha cachaça.
4: A gente trouxe acho que 5 kits.
5: 5 kits?
1: É, só falar eu quero. É o 5. São 5 kits.
3: Mas a gente pode sortear também dentro da programação. Vamos deixar pro mesmo? Vamos? Não.
2: Esse aqui é pro programa Cidade.
3: Esse é Cidade Gente.
1: Esse é Cidade. Ah, ainda tem aqui, olha que legal. O chaveirinho. O chaveirinho. Aqui é pra você pôr seu dadinho. Completa o seu kit. É só falar eu quero. Quem tá dando? A Bem Brasil, pronto.
3: Menina, eu quero.
1: Eu quero também.
2: E ainda dentro dessa parceria Bem Brasil e Araxá Esporte, gente, o que que as partes esperam? Alfredo, Calazans, que...
5: Sim, eu acho que isso é só o início, né? De um projeto que a gente tem aí, um planejamento, e a gente já está com ele pronto e já apresentou, tivemos a oportunidade de apresentar para Bem Brasil, esse planejamento 2026 a 2030.
2: Sim.
5: É, esse projeto ele vai só crescer. A gente está fazendo um trabalho, como o Eduardo disse, bem profissional. Eu vou falar com toda a segurança aqui que nunca o Araxá Esporte Clube teve essa estrutura que nós estamos tendo agora. Inclusive eu estou tendo oportunidade às vezes de almoçar ou jantar lá com o pessoal e sentir aquele clima, aquela energia positiva com um propósito só. Então assim, o ambiente é muito bom. O Eduardo pode falar um pouquinho mais também da montagem da base, do trabalho da base, peneirada, tudo que nós vamos fazer para dar oportunidade, porque um clube, o Eduardo sabe falar melhor do que eu, para ele se sustentar, ele tem que virar um clube formador e ele tem que focar na base. Então esse é o propósito do Diogo, né, nosso. É claro que o profissional nós vamos fazer e trabalhar e fazer bem feito, né? É fazer a nossa parte, mas a sustentabilidade do projeto ele se dá pela base, né? E essa parceria ela está só nascendo, vem coisa muito maior aí, nós já estamos conversando, né? É, num projeto bem maior com a Bem Brasil, já estamos nessa estruturação, adequação de valor, já sentei a semana passada com o pessoal nosso que a gente contratou, a Alfa de Engenharia, e o pessoal também, para dar uma ajustada no projeto, pra gente sonhar aí com uma arena aí, em breve.
3: Eu tenho que falar em arena, gente. Quem sabe, hein? Que sonho, hein? Que seria bacana demais. Agora, ontem, no programa do Marcelo, eu acho que eu ousei mesmo a dizer que a estrutura, dadas as devidas proporções, está para o que o Araxá sofreu na primeira divisão. Aqui, que a gente teve tudo que a gente viu, está vendo agora, o jeito que está sendo feito, né, dadas as devidas proporções, é aquele nível lá em cima mesmo, né, dando realmente essa capacidade, essa oportunidade, essa forma de trabalhar profissional. Há muito tempo a gente não via essa palavra no Araxá Esporte Clube, infelizmente.
2: E a credibilidade que é importante, que está voltando, né? Que não tinha, né? Acima de tudo, né, Alfredo?
5: Esse foi o primeiro trabalho nosso, um reposicionamento de imagem, né? Quando a gente sentou com o Diogo, eu apaixonei com o projeto, conta conosco. Nós fomos contratados, a Alfa, hoje eu estou como diretor de relação institucional, comercial e parcerias, né? Mas acaba que, assim, o Eduardo me ajuda, o Edivaldo, o Enio, o Diogo, então assim, nós somos uma equipe meio que multidisciplinar, um assim ajudando dentro do possível, o outro, né? É claro que a gente tem os cargos, as responsabilidades de cada um, mas eu falo que o propósito ele é único, e a gente tem uma sinergia muito grande no projeto. E ele vai ser vencedor.
2: E com essa parceria master do Bem Brasil, vai ser estampado na camisa? Não. Como é que vai ser?
5: É o patrocinador master nosso, na camisa, no backdrop de entrevista, no nosso site, nas nossas redes sociais, até fizemos lançamento.
3: E no lugar mais importante, que eu acho que são nas transmissões.
5: Ah, sim.
3: Né? Porque é onde que realmente você tem aquele contato direto com o seu público, né? Ali, quem realmente está ali para assistir, quem realmente está ali para apreciar. Né, todo esse trabalho feito aí para essa turma, acho que vem a chancelar tudo, a cereja do bolo, né?
5: Sim, a TV Ganso, né? Que nós estamos estruturando ela, que vai voltar com
1: dois kits pro Cidade Urgente.
3: Fechou.
1: Não, um pro YouTube e um pro WhatsApp. Fechou. Não, vocês estão me sacaneando, cara. Aí eu fico nervosa, eles não entendem porque que eu fico nervosa. Mas olha aqui,
3: E no YouTube de cá aqui, ó.
2: Tem que ser dois mesmo. No finalzinho do programa, eu quero aí, a gente vai sortear pra vocês.
1: E já mostrando. Não, olha lá. E quase aí fico nervosa, ninguém entende por quê.
3: E quase não tem audiência, né?
1: O meu celular.
5: Você baixa, né?
1: Olha lá. Você percebe isso aí. Eu não sei o que eu vou fazer, fica na minha responsabilidade, mas eu não vou.
2: E pra gente dar mais uma apimentada, vai ter a parceria está sendo anunciada, né? Agora vai ter um evento para consolidar, para mostrar tanto pro torcedor, porque o torcedor gosta disso, gosta de movimento dentro do futebol. Vocês pretendem fazer alguma solidariedade, algum evento para consolidar isso aí, trazer o seu João Roqueto, a turma toda lá, vai ter?
5: A ideia até é que a gente faça, né? Nós vamos fazer aí uns jogos preparativos, uns amistosos.
2: Sim.
5: Né? A gente está acabando de aguardar aí a CBMM amanhã com uma reunião, dia 29, para a gente acabar de fechar as camisas e mandar confeccionar. E acredito que a gente tem que fazer, sim, alguma ação conjunta.
2: Bacana,
5: já
2: estamos, né,
5: sonhando aí com um jogo festivo. Bacana. De fim de ano, de 20 anos da Bem Brasil. Depois nós voltamos para falar ainda.
3: E é um sonho, né, Alfredo?
5: E é um sonho. E Araxá, eu acho que Araxáense nunca viveu isso, esse momento que nós vamos.
3: Eu quero só fazer um corte rápido. Eu sei que eu não falo mas é só. Em questão da CBMM, né, a gente vê essa parceria voltando para o Araxá Esporte. Eu acho tão bacana, depois de tudo que foi jogado contra ela na antiga gestão, né, e mostrar realmente, eu fico bacana e torço muito para dar certo, essa nova fase, que é uma nova fase, é um recomeço do Araxá Esporte. E a CBM está junto, para mim vai ser acho que também realmente
5: chave de ouro.
3: Um marco. Né, porque
1: vou
3: essa,
1: acreditar
3: essa
1: novamente.
3: Volta do Araxá Esporte com tudo, né, com todas, com que realmente, onde realmente o Araxá Esporte Clube merece estar.
2: Resgate da credibilidade, né?
5: Isso.
1: pessoas. E acreditar. Porque as pessoas que estão envolvidas são pessoas que estão fazendo com que acredite.
3: E onde que a CBM está, a gente vê realmente onde que. A gente vê só em projetos bacanas, né? A gente vê somente ampliando dentro da cidade.
1: O Biloca quer saber, ele quer comprar a camiseta. Não é de hoje que ele está me perguntando. Biloca, aonde que ele compra a camiseta?
5: Lá no escritório do Araxá Aquapark.
1: Aonde é o escritório do Araxá Aquapark?
2: Getúlio Vargas 500. Getúlio
5: Vargas 500. No prédio do Bernardão.
2: Isso, não tem erro.
1: Pronto.
2: Viu, Biloca?
1: Cadê? Não, e ele fica pondo ponto de interrogação, como se eu não soubesse ler ou não quisesse ler. Aí fica entuchando aqui ponto de interrogação.
3: Chatão.
1: Olha lá.
5: Você aí. Chatão, Biloca. Olha lá. É assim, acho que é uma coisa importante a gente falar aqui com relação à CBMM. A gente sabe todo o histórico da companhia, o tanto que ela já ajudou. E a gente está trabalhando um projeto de base que eu acho que não vai brilhar só os olhos da CBMM, não, mas da cidade como um todo, né, Eduardo? Que o foco é base, depois nós vamos trabalhar aquele jovem, o Diogo fala muito, Alfredo, vamos trabalhar aí para a equipe. Aquele jovem que não for seguir para o profissional, eu queria qualificar ele, inserir ele no mercado de trabalho, dar uma oportunidade para eles, para esses jovens, que eu não tive. Eu tive que sair daqui porque eu não tive a oportunidade. Então eu queria muito dar a oportunidade para
3: esse jogo. Você já imaginou, Evelino, um jogador araxaense na seleção brasileira descoberto?
1: Que isso?
3: Olha que bacana.
5: A gente tem muito menino craque aqui.
3: E por que não, né?
5: O Trianon, o próprio Dínamo, né? Tem um trabalho muito bacana. Eu acho que vai casar o Araxá Esporte, a SAF agora. Isso casa muito com o trabalho do Trianon, do Léo, do Dínamo, que a CBM aporta. Porque eu acho que é um degrau acima para chegar no profissional, né, Eduardo? E brilhar os caminhos
2: e nada, aí do futebol. E nada impede que esses clubes formadores em Araxá, né, o Dino, como você falou, o próprio Trianon, possam ser parceiros do Ganso.
5: Claro.
2: Né?
5: Inclusive, nós já estamos com isso em mente, né, Eduardo?
3: Isso.
2: Porque já, ali já está consolidado. São duas, dois projetos importantes, chancelados também, né? Pela CBMM, que é do Dínamo e que é também do Trianon, e tem outros aí. Então já está construído. Acho que é mesmo sentar à mesa, né, Eduardo? E lapidar, né? A gente pensa isso, né?
0: Isso até responde um pouco da pergunta que me foi feita no início, né? Sobre ter vindo ao Araxá. Uma das coisas que me atraíram foi o pensamento a longo prazo do clube. Então o clube não pensa em fazer esse campeonato profissional segunda divisão, que começa em setembro e se encerra em novembro e pronto. O clube pensa em estruturar as categorias de base para ano que vem, disputar o Campeonato Mineiro Sub-20, ano que vem segunda divisão, Campeonato Mineiro Sub-17, Sub-15. E esse projeto já vem sendo desenhado, obviamente só começaremos a executá-los após o final do campeonato, porque eu acredito que precisa ser uma coisa de cada vez para tudo sair bem feito. Mas justamente esse pensamento a longo prazo foi uma das coisas que me atraíram para vir para o Araxá. Então ano que vem, contando com o apoio de parceiros, o Araxá deve iniciar o projeto das categorias de base, sub-20 primeiramente, em seguida sub-17, sub-15, posteriormente sub-14, sub-13 e por aí vai.
1: Essa peneirada... E o dia que você precisar de uma informação, você vai ligar para o Osmar. O Osmar fala o seguinte: se eu não me engano, já tivemos dois araxaenses na seleção brasileira. O Edmar, atacante nos anos 70, Formiga. 80. Neto, goleiro atualmente do Botafogo. Que Chico venha Formiga. Logo a terceira, Formiga. A quarta, a quinta, o quinto araxaense para aumentar a lista para cima deles,
0: Gás. Isso, e fiquei sabendo aqui na minha última participação aqui na casa do Neto, né? O Neto nasceu aqui em Araxá por ser filho de um goleiro que atuou no Araxá.
2: Roberto Burar, Júlio, filho do Betão.
5: Betão.
2: Isso. Gente.
3: Não, só rapidamente, vai ter peneirada, né? E isso já começa a ser esse mapeamento para o que você está falando.
0: Sim, teremos
3: agora.
0: Uma seletiva agora dia 1º de agosto, lá no campo do Vila Nova. Sim,
3: importante, Evelino, para a molecada aí, ó. Ele vai explicar agora.
0: É um processo seletivo, um dia em que vai ser possível observar atletas de Araxá e região. E não somente atletas nascidos em 2003, 2004, 2005, para esse campeonato sub-23. Colocamos atletas nascidos de 2009 a 2003. Por quê? Explico. 2009, quem nasceu em 2009 hoje está no último ano de sub-17. E ano que vem será o primeiro ano de sub-20. Então essa seletiva vai servir não só para observar atletas que talvez possam nos ajudar no Campeonato Mineiro Sub-23, segunda divisão, que a gente vai começar agora, mas principalmente mapear atletas que podem nos ajudar no Campeonato Mineiro Sub-20 do ano que vem, atletas de Araxá e região. Então vai acontecer dia 1º de agosto, lá no campo do Vila Nova, no nosso Instagram. Tem todas as informações para as inscrições serem realizadas, o link para os interessados se inscreverem ele está lá nos destaques do Instagram, nos stories, enfim. É, acredito que a gente vai ter casa cheia lá no Vila sábado.
3: Você conhece alguém que joga muito? Você, Armindo? Manda aí lá, né?
2: Sim, é novo,
3: tem a oportunidade é essa.
2: Durante os programas a gente vai dar no giro, vai passar no giro aqui e sempre convidando e falando.
5: Não só de Araxá, da região.
0: Né? Sim, que a gente sabe que tem atletas que jogam no futebol amador.
1: Você
2: joga bola?
1: Eu?
2: Não, né?
1: Não.
0: A gente sabe que tem atletas de 20, 21, 22 anos que atuam no futebol amador e talvez não atuam profissionalmente porque a vida não lhes deu oportunidade de participar de uma seletiva em algum clube, enfim. Então a gente, até uma ideia do Diogo, né, poder oportunizar pessoas da região, atletas de Araxá e região. Então, dia 1º de agosto, sábado, às 9 da manhã, lá no Campo Vila Nova, tem todas as informações no Instagram, que os interessados apareçam e nos ajudem.
2: Eduardo Calazan, Alfredo, muito obrigado pela participação. A gente veio realmente hoje para anunciar essa parceria bacana com a Bem Brasil. Vocês vão voltar com mais novidades, lógico. A partir de agora vai ter novidade todo dia, né?
3: Tem.
2: E a gente agradece mais uma vez o Calazan, principalmente pela parceria, pela credibilidade, né?
1: E por acreditar, né? Que eu falo, o acreditar a importância da Bem Brasil, o tamanho, a credibilidade. A Bem Brasil já é, né, notoriamente.
2: É internacional, né? Podemos dizer, né?
1: Tem até, não sei se você acompanhou um podcast que eles estavam falando de Araxá e o Araxá, Araxá. Lá tem. Tem Bem Brasil, pô, Bem Brasil é que a batata melhor que tem.
3: Foi a propaganda orgânica melhor do planeta.
1: Melhor que vocês tiveram, né?
2: Espontânea, né?
1: Espontânea. Pô, Bem Brasil, a melhor batata do Brasil, não é possível. Ah, tá, aquela vende no saquinho e tal, descreveu muito bem, né, o pessoal do podcast.
2: Vocês vão voltar, sim. Obrigado mais uma vez, tá?
1: Parabéns pela parceria.
2: Valeu,
1: só só mandar pra gente.
3: Sabe o que falta agora? Só Bem Brasil tá aqui no Cidade Urgente.
1: Meu sonho. Meu sonho eu ficar falando de Bem Brasil. Eu até arrepiei.
2: Aqui também é um time campeão, viu?
1: Campeão com campeão, até arrepiei.
2: Valeu,
1: poder sortear de vez em quando mais kits.
2: Obrigado, viu, gente?
1: Valeu.
2: Vamos chamar o Diogo Beira?
3: Então, sucesso, pessoal. Pode continuar acompanhando. Vamos sortear tudo aqui então, Evelyn?
1: Vamos. Não, eu tenho que parar pra pelo menos escrever o nome do povo, né?
2: Vamos deixar no final aqui, do programa.
3: Vamos sortear todos os kits dentro da Cidade Urgente. Agora a gente vai fazer uma nova frase,
1: só pra comentar vocês verem, mais ainda. Vou começar aqui quando começou. Ó. Olha lá. Aqui, ó. Começou nesse primeiro aqui.
2: Você quer sortear já?
1: Olha lá.
2: Já quer sortear agora?
1: Isso aqui tá no meu WhatsApp, tá no WhatsApp aqui, tá?
2: Não, no final
1: agora do aqui, ó. Aqui vocês têm uma noção do YouTube.
2: Vamos deixar a expectativa pro final do programa, que aí mais pessoas.
1: No seu tem alguém pedindo no seu particular?
3: Alô, senhor Elias, um abraço. O senhor Elias tá aqui, se eu quero.
5: Senhor Elias, grande abraço.
2: Vou chamar o Diogo Meira.
3: Agora não, vamos incrementar mais ainda. O pessoal vai colocar assim, ó, Bem Brasil, Bem Araxá.
2: Isso.
3: Vai participar aqui então.
2: Bem Brasil, Bem Ganso.
3: Bem Ganso. Pode ser, Bem Brasil, Bem Ganso.
2: Bem Ganso.
3: Enquanto isso, mais uma hashtag aí pra comentar, pra eu ampliar mais.
1: Brasil e Ganso junto, hein?
3: É isso aí.
1: Tem erro, não vai dar errado.
2: Já deu certo.
1: Não vai dar errado.
2: Vamos chamar o Diogo Meira?
1: Vamos chamar o Diogo Meira.
2: Alô,
1: lá.
2: Meu cabuloso.
1: Não, são só cinco, vocês podem parar.
2: Não, vai mandar, ué. Vai mandando, eu vou sortear, vai mandando.
1: Olha lá, Bem Brasil, Bem Ganso, olha lá, Bem Brasil, olha lá.
2: Ó, então, enquanto isso, tá travado o Diogo, deu um probleminha técnico, voltou.
6: Acho que vai ter que corrigir lá, que tá igual um robôzinho, vamos ver, vai.
2: Alô, Diogo, meu cabuloso repórter, bom dia.
1: Eu quero ver agora.
6: Tá travado.
2: Gente, eu vou dar um recadinho aqui. Atenção, bairro, aeroporto, região.
3: Travou até o Diogo.
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3: O Ganso voltou. Não, o Ganso não, o Diogo.
2: Alô, Diogo. Diogo. Bom dia. Alô, Diogo Meira. Alô, Câmbio, bom dia. Vou dar mais um recadinho aqui. 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Diogo, ainda não?
3: Não, vamos seguindo aqui.
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3: Duarte, já tem a agenda já do Araxá Esporte dessa semana? Hoje está treinando onde? O pessoal pode acompanhar quem quiser ir? Treino aberto, como está funcionando?
7: Não, os treinos são fechados. Teremos sessões de treinos abertos, jogos treinos, amistosos, em que a torcida vai poder acompanhar. Hoje o treino está sendo no Trianon, mas a portões fechados. E a gente sempre tem a programação semanal, né? Ontem vocês puderam acompanhar lá no Vila. Essa semana volta ao Vila, segue também no Trianon. A gente vai utilizando, como eu disse, diversos campos. Temos a seletiva no dia 1º de agosto e, já adiantando aqui em primeira mão, dia 8 de agosto faremos nosso primeiro jogo treino com atletas escolhidos nessa seletiva. Então, alguns atletas serão escolhidos nessa seletiva, eu ia falar selecionados nessa seletiva, mas seria um pleonasmo, né? Vão ser escolhidos nessa seletiva e vão nos ajudar nesse primeiro jogo treino, dia 8, ainda a portões fechados, contra o Araxá. Mas divulgaremos novas datas com amistosos ou jogos treinos abertos pro público.
1: E bem, Brasil, eu só não encontro a sacolinha em qualquer lugar.
4: Isso, gente, lançamento já em todos os supermercados aí da região. Quem não for sorteado, tá lá. E eu esqueci de falar, a gente também trouxe um kit para cada um de vocês.
1: Aqui. Ah, não! Ai, que lindo! Vai ser lindo.
5: Uma salva de palmas.
1: Uma salva de palmas. Gente, brigadaço, show de bola. Essa parceria já tá no coração. Quero trazer a Bem Brasil pra cá.
4: Vamos comer.
1: Vamos trazer a Bem Brasil pra cá. Toda sexta-feira sortear um kit, fazer umas coisas bacanas. Obrigada, Alfredo. Obrigada, Calazans.
5: Obrigado,
1: Eduardo. Show de bola, tamo firme.
3: O rapaz passa confiança.
7: Muito obrigado.
1: Passei que eu passou confiança. Acreditei. Show de bola. Obrigada, gente. Diogo Meira.
8: Opa, agora sim deu certo. Bom dia, Eveline, Armindo Dacinho, o pessoal que acompanha a gente aqui pela 94.5. A gente está aqui na ASCIA, na Associação Comercial de Turismo, Serviços e Agronegócios de Araxá. Ao nosso lado está o Olavito Drummond, né? Ele é diretor de projetos aqui da instituição e vai falar para a gente desta campanha que a ASCIA está realizando aí em comemoração aos 90 anos da instituição, que está movimentando muito o comércio aqui da cidade. E agora, nesse mês dos pais, nesse mês de agosto, para quem comprar no comércio de Araxá, tem uma moto esperando aí pelos clientes, é isso mesmo, Olavito? Bom dia, fala um pouquinho pra gente a respeito dessa campanha, que já no dia 11 traz mais um sorteio, foram dois, agora a terceira moto, bom dia.
9: Bom dia, tudo bom? Bom dia, pessoal da Racidade, que é um prazer estar com vocês na quinta-feira, exatamente isso, dia 11/8 agora, às terça-feira, às 3 horas, será realizado o sorteio de mais uma moto, 0 quilômetros, para todo mundo que adquiriu a Seladinha no comércio de Araxá. Vale lembrar, quem participou também do sorteio do Dia das Mães e dos Namorados, o bilhete continua lá, sendo passível de ser sorteado, e todos os cupons, né, que foram adquiridos ao longo do ano, continuarão na UNA para o seu grande sorteio de Natal, onde vai ser sorteado um carro zero quilômetros e uma moto.
8: Para poder concorrer a esta moto, basta comprar no sorteio, no comércio de Araxá e preencher o cupomzinho ali, a seladinha, como é que funciona?
9: Exatamente, você vai nas lojas participantes, né? Cada loja tem sua metodologia de entrega da seladinha, você preenche o seu cupom, cadastra ele, ele automaticamente chega a nossa urna aqui e já fica passível de ser sorteado.
8: E como é que funciona o sorteio? Ele é de forma eletrônica, ele é ali na Cumbuca mesmo? Como que acontece?
9: É na Cumbuca, presencial, a gente está aqui para definir o local ainda, vai ter coisa boa, a gente quer que o público participe e que seja realmente um grande sorteio para fazer valer esses 90 anos dessa entidade aí que contribui muito com o comércio de Araxá.
8: Agora, quem compra pode ganhar e quem vende também pode ganhar, né?
9: Exatamente, a vendedora aí que vendeu o bilhete premiado, ela ganha um smartphone.
8: Olha que bacana. E como é que funciona a entrega? A pessoa ganhou ali, fui contemplado, já pego o meu brinde, passou, tirando aquela parte burocrática ali, documentou o veículo, já posso levar e andar.
9: Um dos dados obrigatórios para cadastrar o bilhete é o telefone de contato. Então, assim que sorteado, o pessoal que da CIA já entra em contato, já combina a entrega do prêmio e todos os trâmites burocráticos para que a pessoa já leve a moto o mais rápido possível.
8: Olha que bacana. Agora, aquele comerciante que ainda não aderiu à campanha e que quer aderir, dá tempo ainda? Como que ele deve fazer?
9: Ainda dá tempo. Lembrando que a campanha do Dia dos Pais ainda está ativo, quer dizer, quem comprar no Colégio Araxá até o Dia dos Pais ainda tem a possibilidade de concorrer. E lembrando que ainda temos mais 4 meses, 5 meses até o Natal. Então, ainda há tempo, sim, comerciante, de aderir à campanha.
8: O comerciante que adere a essa campanha de Natal, automaticamente ele já está incluso na campanha de... Perdão, o comerciante que adere a essa campanha do Dia dos Pais, ele já está automaticamente incluso na campanha de Natal?
9: Sim, vai lembrar que todos os bilhetes comprados em todos os momentos aí do ano são válidos para o Natal. Então ainda há tempo de entrar para o Dia dos Pais e já está automaticamente concorrendo ao Natal.
8: Bom, para o Natal, o que vocês estão pensando aí?
9: Além da moto... Além do smartphone, a gente vai também sortear um carro zero quilômetros. Então vai ser um grande sorteio para a gente encerrar esse ano de comemoração de 90 anos.
8: Já tem data definida para esse sorteio?
9: Vai ser após o Natal. Acho que a data não tem de cor aqui, mas vai ser após o Natal para dar tempo para as pessoas realizarem as compras de Natal. Então depois o sorteio ser realizado.
8: Muito bacana, né? Movimento, comércio, motiva ali o empresário realmente tá fazendo ali um bom atendimento. Acaba que vira ali também uma campanha de marketing para o próprio comerciante. Enfim, quer dizer, toda essa cadeia produtiva acaba que ganha.
9: Sem a menor dúvida. Fica aqui o incentivo e o convite para o lojista que ainda não aderiu à campanha. Vire aqui até a CIA. Pode nos chamar via rede social também, que a gente explica, tira qualquer dúvida e fica aqui convite para participar dessa grande campanha que todo mundo ganha. Ganha moto, ganha carro, ganha lojista, ganha smartphone, ganha o comércio de Araxá.
8: Agora só uma última pergunta, como que eu faço para eu identificar uma loja que está participando dessa campanha?
9: Convido a quando você entrar na loja, você pode perguntar, tá bom? Algumas lojas identificam-se com banner, cartazes, mas na dúvida pergunte para a vendedora, que as vendedoras com certeza podem concorrer ao smartphone e elas vão identificar.
8: Agora a questão da sessão ali da seladinha, por exemplo, se vai de cada loja, né? A instituição ela não delibera sobre isso.
9: Não, né? Cabe a autonomia de cada lojista ver como que quer distribuir, se é por faixa de valor de venda, se é valor mínimo, daí cabe a cada lojista ter essa autonomia.
8: Perfeito, muito obrigado, Olavito, pela participação. Lembrando que o sorteio acontece no dia 11 de agosto, é mais uma moto que vai ser sorteada aí dentro desta campanha de 90 anos da CIA, agora abraçando aí esse período do mês de agosto, quando se comemora o dia dos pais, aquelas pessoas que já compraram no comércio, né, mas que não foram obviamente contempladas, elas ainda estão concorrendo, o cupom delas ainda estão na urna, o pessoal pode ficar tranquilo, mas sempre vale aquela máxima, quanto mais você comprar, mais chances você tem de ganhar. Lembrando que a vendedora, a pessoa que vende também o bilhete premiado, ela é contemplada com um smartphone novinho também, que é presente aqui da associação para aquela vendedora, realmente para motivar ali, ela continuar com um bom atendimento e premiar também aquela pessoa. Além dessa moto do dia 11 de agosto, ainda tem mais uma moto, um carro, além de outros prêmios também que serão sorteados aí durante o período natalino. Logo após o Natal, o sorteio já acontece, ok? Então vamos continuando aí, participando, abraçando essa campanha muito bacana que vem para movimentar o comércio e o empresariado local. A gente sabe da pujança do nosso comércio e é importante importante que a gente valorize aquilo que é nosso. Então, se você é Marachá, compre aqui. Pessoal do estúdio, alguma dúvida com vocês?
2: Ô Diogo, eu queria pois saber não. O seguinte, porque no começo da campanha 90 anos da CIA, o ticket ele é acumulativo para o final do ano. Continua isso, valendo?
8: Ele é acumulativo. Continua valendo. Armindo, aquela compra que você fez lá no início da campanha, se você obviamente não foi contemplado com nenhum tipo de premiação, o seu ticket continua na urna e você, inclusive, ainda está concorrendo ao carro que vai ser sorteado no final do ano.
2: Pergunta, por favor, ao Olavito se ainda dá tempo de outros comércios, outras lojas aderirem à campanha, né? Dentro desse.
8: Dá, ainda projeto. Dá sim. O Armindo pergunta, Olavito, se ainda dá tempo de outros comércios aderirem à campanha e para aquela pessoa. Né, já estendendo a pergunta, aquele comerciante que quer aderir a essa campanha, como que ele deve fazer, qual que é o procedimento aí que ele deve adotar?
9: Procure a CIA presencialmente ou via rede social, mostre o interesse que a gente vai entrar em contato, nosso marketing comercial entra em contato para agilizar, para levar a seladinha até ele o mais rápido possível.
8: Então tá aí, Armindo, é só entrar em contato aqui com a CIA, ainda está valendo, quem quiser aderir à campanha que não aderiu, a pessoa ainda pode aderir, é só entrar em contato aqui na CIA que o pessoal, a equipe de vendas, a equipe de comunicação, de marketing, a turma do NACAT aí, entra em contato com esse empresário realmente para fazer ali o devido cadastro, levar a seladinha e automaticamente ele já está participando.
2: Detalhe importante, Diogo, eu queria que você abordasse também claro. Com o Olavito, que, gente, você não precisa nem ser associado, qualquer comerciante, um bar, uma farmácia, pode participar, né?
8: Isso, vamos até tirar essa dúvida aqui com o Olavito. A pessoa para poder participar, o empresário, ele deve ser associado aqui à instituição e quais tipos de comércio podem participar?
9: Varejo em geral, comércio em geral, a pessoa não necessita ser associado, fica o convite para ser associada, é claro, mas ela pode ser participante da campanha de forma independente.
8: Quando a gente fala varejo de modo geral, a gente entra ali na questão, por exemplo, de empresas que trabalham no setor alimentício, por exemplo, também podem participar?
9: Supermercados participam, restaurantes fiquem convidados, lojas de roupa, eletrodoméstico, varejo em geral mesmo, muito amplo.
8: Então tá aí, o varejo como um todo pode participar e fica o convite aí aos empresários.
2: Não, o Diogo, não precisa ser associado, né?
8: Não, não precisa, não tem a necessidade. Obviamente fica o convite para o comerciante se associar. Quando ele se associa aqui à instituição, obviamente ele tem ali algumas benesses, mas aquele comerciante que porventura ainda não é associado, não tem problema, ele pode participar. É só entrar em contato aqui com a CIA que o pessoal vai dar o retorno para ele ali, enfim, e orientar sobre como ele deve fazer para receber o conjunto de seladinhas.
2: Fechou, Diogo. Obrigado. Dá um abraço ao meu amigo Olavito aí. Sucesso nessa campanha importante nos 90 anos da CIA, agora a campanha dos pais. Valeu?
1: Parabenizar a CIA, Diogo. A CIA que vem valorizando o empresário araxaense, sabe, Diogo? Porque eu acho que isso é a valorização para que a gente venha comprar no comércio de Araxá. Principalmente quando a gente fala em Dia dos Pais, que é muito próximo a feriado. Então, às vezes, as pessoas acabam aproveitando para sair, né? E não é para a gente fazer a compra aqui na cidade, para a gente valorizar o papai aqui na nossa cidade, como diz aquele que não tem o papai, mas tem a pai e mãe, né? Mãe e pai, que faz esse trabalho também, para ter essa valorização aqui no nosso comércio.
8: É importante, né, Eveline, porque gera receita para o município, gera empregos para o município, gera impostos, gera dividendos. Então, assim, quando a pessoa compra no comércio local, ela está ajudando a alimentar toda uma cadeia produtiva que, inclusive, volta para ela através de serviços públicos como segurança, educação, saúde. Então, quer dizer, ela faz parte desse maquinário. Ela é uma engrenagem desse maquinário, né? Então, é importante que realmente as pessoas se conscientizem e comprem aqui no nosso comércio. Afinal de contas, toda essa cadeia depende é da gente mesmo.
2: Só reforçando, Diogo, quais são os prêmios para o Dia dos Pais que o consumidor vai poder participar?
8: É uma moto Honda 160 cilindradas, 0 quilômetro, para quem for contemplado, né? Agora, para aquela pessoa que contemplar, para o vendedor que vender aquele bilhete premiado, ele ganha um smartphone novinho também presente aqui da instituição.
2: Bacana, hein? Obrigado, viu? Agradeço ao Olavito mais uma vez aí. Valeu.
8: Pode deixar.
1: Beijo pro Olavito.
2: 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E daqui a pouquinho o Tardelli chega, né, Decinho? Com a informação importante também, né?
3: O Tardelli mais uma vez aí virando a madrugada, né? Um assunto aí sobre tráfico de drogas, né? Então realmente o bicho pegou essa madrugada, o Tardelli estava presente e vai estar aqui com a gente
2: explicando tudo o que aconteceu. Você vai conferir em primeira mão de forma inédita pelo
1: Tardelli. E os ganhadores.
2: E os ganhadores, vou sortear daqui a pouquinho. São quantos, Eveline?
1: São cinco.
2: Cinco kits da Bem Brasil, gente. Você não sabe o que tem dentro dessa bolsinha aqui.
3: Sabe sim, Eveline mostrou tudo.
2: Né? Mas tem outros produtos.
1: São só esses que eu mostrei.
2: Cebola, tem. Panel de cebola,
1: dadinho com bacon, dadinho com queijo. Nossa, e cebola.
2: 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E a gente estava esperando, a gente ia conversar também na segunda parte do programa com o pessoal lá da Uniub, mas aí ficou para amanhã. Amanhã a gente vai reagendar, vai falar tudo sobre as novidades da Uniub Araxá, Campus Araxá, tá bom? E eu vou chamar o Tardelli agora, né? Porque teve mais um aí, uma pendenga,
1: um arenga. Daqui a pouco o sorteio.
2: Né? E depois o sorteio. Alô, Tardelli!
10: Bom dia, Eveline, bom dia, Diogo, bom dia, Decinho, Armindo Maia e todos os ouvintes. 4,5 FM e a nossa grande audiência na cidade de Araxá e em toda a nossa região. São exatamente 00h30, já do início dessa madrugada de terça-feira, 28 de julho, né? Quase que eu falei setembro, 28 de julho desse ano de 2026. E nós estamos aqui acompanhando os trabalhos da 2ª Delegacia Regional de Polícia Civil de Araxá, mais precisamente a Delegacia de Narcóticos, comandada pelo delegado Dr. Jefferson Leal e sua equipe de investigadores. Nesse exato momento, a Polícia Civil está ali, né, finalizando os trabalhos, né, de conclusão, né, de uma ocorrência que começou na noite de ontem, segunda-feira, aqui no nosso município, né, se estendeu até esse exato momento. Um homem de 25 anos foi preso ali em uma residência, um barraco localizado nos fundos de uma residência na rua Orcalino José Carneiro, no bairro Pão de Açúcar 1. Dentro dessa residência, a Polícia Civil conseguiu localizar e identificar um laboratório de drogas. 3 quilos de pasta base de cocaína foi apreendida. A droga avaliada em aproximadamente R$300 mil. Esse homem de 25 anos foi preso e disse ao delegado Dr. Jefferson Leal, juntamente com sua equipe de investigadores, que a droga, né, não era dele e que ele apenas usava ali a sua residência para guardar esse entorpecente para uma outra pessoa, mas ele não relatou quem seria essa pessoa. Ele disse que recebia uma quantidade em dinheiro para guardar esse entorpecente. Então, né, não teve problema. Ele foi preso, a droga apreendida e o trabalho da Polícia Civil sendo realizado aqui no nosso município. O delegado Dr. Jefferson Leal vai falar para a gente sobre os trabalhos, né, da Polícia Civil nessa ocorrência, né, e nas investigações que estão em curso. Há informações aí, extras oficiais, o delegado vai confirmar para a gente daqui a pouquinho na entrevista que a droga pertence aí a uma organização criminosa, né, uma facção criminosa aí no estado, em todo o Brasil, né, e na Tarja, aqui no nosso município. E ele também vai dar detalhes para a gente nessa ocorrência. Confira.
11: Boa noite, Tardelli. A Polícia Civil obteve êxito, a Delegacia de Tóxicos aqui de Araxá obteve êxito em desarticular esse laboratório de refim de cocaína. Nós apreendemos aproximadamente 3,1 kg de pasta base de cocaína. A perícia ainda vai pesar para determinar o valor exato do peso da cocaína. Então, a Polícia Civil já estava investigando, né? A gente já tinha conhecimento da presença desse laboratório, a gente estava determinando o local exato, e hoje obtivemos isto em localizar e prender uma pessoa e conseguir apreender essa droga.
10: A gente viu lá o local totalmente, né, imperceptível, né? O local no fundo da residência da mãe. Como que foi a chegada de vocês no local, doutor?
11: Exatamente, Tardelli. Na verdade, isso é até uma estratégia dos criminosos, né? Passar desapercebido. Dessa forma, a polícia acaba tendo dificuldade em localizar o laboratório. Então, através das nossas investigações, dos nossos investigadores, nós obtivemos êxito em localizar esse endereço. E realmente lá, a estratégia dos criminosos, né? Passar desapercebido. Dessa forma, a polícia acaba tendo dificuldade em localizar o laboratório. Então, através das nossas investigações, dos nossos investigadores,

0: isso, né, o que nos que indica, sem sombra de dúvida, que tratava-se realmente de um laboratório.
1: A gente viu ali, doutor, um produto bruto, né? Aí a droga apreendida ali é uma cocaína, que a gente fala pasta base da cocaína. Qual que é o valor estimado, doutor, dessa droga apreendida?
0: Ali é pasta base, é o bruto mesmo. A gente acredita que ela chegue para eles no valor de R$300 mil, aproximadamente, aquela quantidade que a gente apreendeu. Ocorre que os traficantes, eles pegam e misturam, né, outras substâncias para aumentar o volume. Então, eu acredito que dá para, sei lá, multiplicar aquele volume em 3, talvez até 4 vezes aquilo lá.
1: O valor grande, então, dado ao tráfico de drogas aqui no nosso município.
0: Com certeza, um valor enorme. Então, ela chega para elas, essa quantidade chega em torno de R$300 mil para eles, só que eles conseguem multiplicar esse valor em 3 vezes, talvez até 4 vezes.
1: Doutor, esse jovem de 25 anos, homem de 25 anos preso, ele chegou a dizer para vocês sobre o trabalho dele, a participação dele nessa situação envolvendo essa droga?
0: Ele falou que ele se limitou a dizer que apenas guardava o entorpecente. Na verdade, ele trabalha, ele possui um trabalho lícito, né? Então é mais uma estratégia do crime, né? Contratar pessoas que exercem funções lícitas para passar desapercebido aos olhos da polícia.
1: Doutor, já finalizando com o senhor, a gente está vendo grandes apreensões de drogas e as investigações de vocês aqui na delegacia regional a todo vapor. Essa droga pode estar ligada a algum tipo de organização criminosa, alguma facção criminosa, ou são drogas apreendidas mesmo casualmente aqui? O que a Polícia Civil pode falar para a gente sobre isso, doutor?
0: A gente acredita, inclusive sem sombra de dúvida, que essa droga está vinculada a organizações criminosas. Não há dúvida disso. Até porque, tendo em vista a pureza da substância, né? Então, realmente, essa droga está diretamente envolvida com as organizações criminosas.
1: Já finalizando com o senhor, doutor, o trabalho não para?
0: Não para. Você dá para perceber, você está em loco, você vê, talvez 24, 48 horas, não para. Trabalho é intenso.
1: Então tá aí Eveline, Armino, Decinho, Diogo, todos os ouvintes da 94,5, o trabalho da Polícia Civil no combate, né, ao tráfico de drogas, ao entorpecente aqui no nosso município. Homem de 25 anos preso, mais de 3 quilos de droga apreendida, pasta base de cocaína, um prejuízo aí de mais de R$300 mil ao tráfico de drogas e o trabalho incansável da Polícia Civil no nosso município sendo realizado. A qualquer momento a gente pode voltar de qualquer ponto da cidade de Araxá ou da região com mais informações. Um abraço.
2: O Tardelli trazendo essas mais informação, né, gente? Triste, né? Um jovem de 25 anos aí foi preso com certa quantidade de drogas e, né, é ilícito. Então, vai dar merda, né? Então, infelizmente. Só um recadinho aqui antes da gente fazer o sorteio. O IPDCA vai realizar dia 10 de agosto um leilão virtual online de veículos, motos e equipamentos que já não são mais usados lá, mas estão em funcionamento, tá? Os interessados pelos lotes têm até o dia de 3 a 7 de agosto para fazer a visita. O agendamento pelos telefones 34-3661-3675, tá? E a prefeitura também iniciou a reforma, a gente passou inclusive lá ontem, está acompanhando, da implantação e ampliação, né, da UPA de Araxá com investimentos orçados em R$1,45 milhões e junto ao credenciamento, buscando o credenciamento do SUS. Dia 1º e dia 2 de agosto, a Araxá vai receber lá no Teatro CBMM, uma chancela da CBMM também, né? A apresentação do espetáculo famoso do Grupo Corpo, espetáculo de dança, performance, com enredos e também com a chancela da empresa CBMM. Dia 22 de agosto, vai começar a...
3: Que mês bonito, né?
2: Oi?
3: Que mês bonito, né?
2: Esse mês, nossa, é bonito. Vai começar dia 1º, dia 8, e por aí vai.
3: Aniversário do Armin tá chegando, turma. Dia 1º de agosto.
2: Sabadão, agora.
3: Maia, quem quiser mandar um agradinho.
2: Você
3: não rejeita não, né?
2: Nada, que
3: uma,
2: isso.
3: Uma pinguinha suave.
2: Uma cachaça.
3: E uma batata.
2: Uma picanha.
3: Kit Armin do Maia.
2: Kit Armin do Maia.
3: Uma batata, uma picanha e um queijinho.
2: Queijinho, cerveja, Então, dia 28 a 30 de agosto, lá no Lago Norte do Barreiro, vai acontecer a 23ª edição do Motofest Araxá. Gente, sem destino, Motofest, né? É um evento bacana, solidário, porque tudo que é arrecadado na portaria é revertido em compra de cesta básica para para a entidade. Quem que é a programação, hein,

0: Você tem ele em mãos?
1: Ô, Armin, tem sim. Né? Eu sei de cor, hein? Oh. É dia 28, sexta-feira. Presta atenção, ó. Às 19 horas tem abertura e às 20 horas tem a banda Crust.
0: Ó, oh, Crust.
1: Né? Às 22 horas tem o Butter Metallica Sinfônico, lá de Uberlândia. Essa
0: diz que é muito boa. É
1: top, cara. E às 23h30, Nirvana Tributo BH.
0: Oh.
1: É outra banda,
0: para
1: mim é o melhor Nirvana e o tributo do Brasil, né? Atração, aquele Globo da Morte, que você gosta, que
0: aí
1: você adora.
0: Vai participar desse Globo da Morte,
1: você começou
0: de
1: sua
0: todo
1: carreira
0: jeito. Tem que
1: lá.
0: Seja amarrada.
1: No sabadão, às 12 horas, tem a banda Niobium. Né? Às 14 horas, os Aero Peppers.
0: Também, isso é bom, hein?
1: Demais. Agora começa. Eu gosto desse menino aqui, ó. 16 horas, a Latitude 19. Oh,
2: esse é bom.
0: Esse era já esse e são nossos.
1: Vaninho,
0: né?
1: Companhia, o Ender, meu amigo Ender. Às 19 horas, o Big Jaggers. Às 21 horas, Beatles Forever, lá de São Paulo.
0: Demais, né,
1: e às 23h30, Red Hot Tributo. Sabe com quem? Com Power of Peppers.
0: Esse inglês britânico, seu
1: Henrique. Só eu e aquele cara lá daquele.
0: Me encanta, o 007.
1: O Diogo, que tá lá no New Jersey. Fala igualzinho. Dia 30/8, domingo, às 12 horas, a banda Vinity. Às 14 horas, Mama Jama. E às 16 horas, Peixe Piloto. É o trio Araxaense.
0: Bacana.
1: Aí que leva
0: muito
1: o Vest para o Brasil.
0: E chegou o grande momento, hein, Feline Drummond? Quem são os ganhadores?
2: Fala aí pra nós.
0: Ó.
1: Eu gosto daquela. Você lembra daquela trilha que tinha que o Silvio Santos rodava?
0: Lá, lá. Roda peão.
1: Vai ganhar ou não vai ganhar?
0: Vai. Vamos ver o primeiro. Parou. A Camila. Camila do 91-55, final 13. Camilinha, você ganhou. Camila do 91-55, final 13, telefone. Vamos pro próximo. Cadê? Roda o peão aí, ué.
1: Rodando.
0: O próximo. Vamos lá. Parou!
1: Qual que é o próximo?
0: Família Marques do YouTube. Alô, Família Marques do YouTube. Vocês ganharam aí mais um kit da Bem Brasil. Roda o peão.
1: Não chega, né, gente?
0: Para com esse trem.
1: Tá bom, chega.
0: Richelle mesmo, Eveline. Do 9903, final 87. Richelle, né? Do 9903, final 87. Vamos pro próximo, penúltimo, hein? Fernando, 9906-8986. É o que te trai o sangue aqui, o Fernando?
2: Não, esse é o outro.
0: É o outro novo. Fernando, então.
2: Esse é novo.
0: Esse é novo. É. Fernandão, você ganhou.
1: Não, Fernando Pintor, não.
2: Não, eu peguei o novo.
0: Agora,
2: eu tenho muito Fernando da minha vida. O que eu tenho de Fernando na minha
0: vida? O último. Esse nome você vai falar, que eu não dou conta com esse nome.
2: É o Edson.
0: O Edson, esse é nome inglês, britânico. Ganhou, Edson, do 8833. Final 73. Então vou repetir com calma. A Camila, do 91-55, final 13, o telefone, ganhou um kit da Bem Brasil. A família Max do YouTube ganhou outro kit. O Richelle, ou a Richelle, não sei, do 9903, final 87, ganhou outro. O Fernando, do 9906, final 86. E o.
1: O Eldson,
0: do 8833, final 73. Gente. Pega
2: fiquem
0: depois
2: com Deus.
0: Aqui.
2: Até amanhã. Amanhã não tem Câmara Municipal, mas tem Rádio Cidade. Fiquem com Deus.
0: Sempre. E mais um gelo.

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2: 10 horas e 39 minutos.

0: Fortaleza. Muito obrigado, galera.
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2: Soja e milho também fecharam a semana em alta, com destaque para a soja, que apresenta os melhores preços do ano nesse momento, sempre acompanhando as movimentações da Bolsa de Chicago. A previsão é de novo recorde na produção brasileira de soja, chegando a 180 milhões de toneladas. As previsões climáticas nos Estados Unidos, guerra da Rússia e Ucrânia e o conflito entre Irã e Estados Unidos vão inflacionando os preços da soja no mercado internacional. No Porto de Santos, a saca de 60 quilos valendo R$ 149. Em Patos de Minas, R$ 132. Em Uberaba, R$ 134. Em Unaí, R$ 128. E o milho, em Piracicaba, São Paulo, R$ 64. Uberaba, R$ 59. Patrocínio e Unaí, R$ 57. Em Machado, R$ 58. Os preços do milho no mercado futuro da B3 alcançaram alta de 3% na semana. E previsão de R$ 70 a saca em setembro e R$ 77 em janeiro. Valdir Barbosa.
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6: 10h53 na cidade. Bom dia, bom dia, bom dia, bom dia.
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6: Bora, meu povo. Chegamos à terça-feira, 28 de julho de 2026. Vem comigo, sou Iris Santiago. Essa é a hora do rango. Seguimos até uma? Então vem. O que você vai almoçar hoje? Conta pra mim. O que teremos hoje de almoço? Aquele arrozinho, um feijãozinho gostoso, um franguinho. Me conta aí. Venha participar. 998-20-9450. Vem fazer a programação do horário do almoço junto com a gente.
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1: Confere aí a hora certinha, 10 horas e 57 minutos. Bora pro WhatsApp? Quem já tá por aqui? O Eduardo do Jardim Natália dando seu bom dia, tudo bem? Hoje com carne moída, bom demais, macarrão com carne moída, bom demais aí no horário do seu almoço. Manda o Bruno e Marrone, o que será, será, oferecendo aí para Cida Barreto no Salomão Drummond. E o Eduardo tá no Jardim Natália curtindo a nossa programação. E aí, e no seu almoço vai ter o quê? Me conta aqui. Vamos curtir a Trend 94 que tem Zé Neto e Cristiano, Fama de Louco.
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1: E aqui você curte Fama de Louco, Zé Neto e Cristiano. Tem Marcos e Belucci, Pena que você tá. Já tá. Pena que você já namora. E na sequência, aí o pedido do Eduardo.

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4: Bom dia, cidade, 11:12.
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4: 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A Lourdes está por aqui comigo. Fala comigo, Lourdes.
7: Meu colega.
4: Ah, peraí, é antes, né?
7: Bom dia, Iris.
4: Bom
7: tudo
4: dia.
7: Bem?
4: Tudo jóia.
7: Eu vou querer música do Bruno Marrone. Eu vou dormir na praça.
4: Você vai dormir na praça?
7: Vou mandar pra Carla, Carmen, da Maria Luísa, Ken, a Rose, a Amiguinha. Pra todas as minhas amigas do Armonção, da Boa Vista, o Léo, Lequinho, o Ivo, a Renata, o Rogério, o Barão. Pra todos que estão curtindo. Vou dormir na praça. Beber umas e dormir.
4: Eixa!
7: E pra você? Mandar pro meu colega.
4: Que colega?
7: Aquele que tava com você lá no...
4: Aquele que tava comigo?
7: Lá no show.
4: Aquele que tava comigo no show? Que colega que tava comigo no show? Que show, mulher? Não me comprometa. Ô, mas Lourdes, já que você vai dormir na praça, bom, depender do horário, né? Se for agora, aí você... precisa levar a coberta não, porque vai estar bastante calor. Agora, se for de madrugada, você leva uma coberta, viu? Porque de madrugada tá frio. Vamos com menos é mais, saudade inconveniente. E na sequência, você curte sua música já.

0: Produção. Que honra demais poder estar aqui, viu?
1: Você tá doido.
0: Obrigado, gente. Obrigado.

0: 11:30. Só musicão na programação Cidade. Você curtiu aí Guilherme Benuto, Luan Santana, Quarto 67. Teve também Thierry, Gustavo Lima, Acertou na Mosca. Glória Groove, A Queda. Bruno e Marrone, Dormir na Praça. E Menos é Mais, Saudade Inconveniente. Vamos com o Alto Papo? Tem informação automobilística agora para a cidade.
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2: São muitos os motoristas, a maioria eu diria, que não fazem a mais remota ideia do significado daquela porção de luzinhas que se acendem no painel quando se vira a chave e depois quase todas se apagam. Aliás, poucos se preocupam em perceber, ao ligar a chave antes de virar o motor, se alguma ou algumas estão apagadas, que se estiverem, o motorista fica sem saber daquele problema. E então, depois que se liga o motor, praticamente todas se apagam. Elas são chamadas de luzes de alerta, pois acusam algum problema mecânico ou elétrico. Mesmo quem não tenha a menor ideia do que cada uma significa, vale aqui uma regra geral. As luzes amarelas pedem que o motorista preste atenção e leve o carro para a oficina. Se forem as vermelhas, melhor parar o carro e chamar o reboque para evitar o mal maior.

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0: faltando 14 minutinhos para o meio do dia. Você curtiu nesse bloco Wesley Safadão, junto com Rei Vaqueiro, Displicente, teve Ian, Textão, Perdas e Danos, Sorriso Maroto, Ferrugem, Grupo Benza Deus, Bala Alojada também com Gustavo Lima. Esta é a Hora do Rango. Venha participar comigo. 998-2094-50. Sabe quem tá por aqui? É a Fatinha do Torresmo. Fatinha, fala comigo.
1: Bom dia, Iris.
0: Bom dia, tudo
1: a Fatinha do Torresmo.
0: Bem, você?
1: Ó, amanhã tem Torresmo, viu, Iris? Avisa aí pros nossos ouvintes que amanhã tem Torresmo, viu? E deixa eu te falar. Toca pra nós aí, A Mão do Tempo, com Eduardo Costa. Oferecer aí pra Dona Divina, que deve estar de boa, né? Tá de férias, a meninada tá de férias.
0: Tá de férias.
1: Pra Tia Magali. Oferecer pra Linda, lá na Serra do Salitre. Foi aniversário dela ontem, mandando um abração pra ela da madrinha, viu? E pra Fernandinha, tá bom? Pra Livânia, essa turma boa aí, amiga aí, que tá escutando seu programa, viu? E pra vocês, Mão do Tempo.
0: Obrigada, viu, Fatinho? Super beijo pra você. Vou pro comercial rapidinho, mas já já eu tô de volta.
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0: 11:48.
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4: A terça-feira segue com tempo estável e quente em Minas Gerais. O predomínio de céu claro com poucas ou nenhuma nuvem favorece o aumento das temperaturas ao longo do dia. Índices críticos de umidade relativa do ar, abaixo de 30% à tarde, são esperados apenas no norte e oeste mineiro. Céu parcialmente nublado no Jequitinhonha, Mucuri e Rio Doce. Demais regiões, céu claro a parcialmente nublado. Névoa seca no noroeste, norte central mineira e Triângulo Mineiro Alto Paranaíba. BH terá uma terça-feira de céu claro a parcialmente nublado. A temperatura máxima deve chegar aos 28 graus e a umidade fica em torno de 30% à tarde. Para a Rede Itasat, repórter Aline Neves. 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

0: isso! Direitos Iguais, Simone Mendes. Você curtiu aí também a música da...
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0: Da Fatinha, né? A Fatinha pediu Eduardo Costa. Eduardo Costa, a mão do tempo. Vamos com informações? Primeiro vamos aqui com a documentação que tá aqui na rádio. Tem documentação demais, viu? Vai ficar só até essa semana. Semana que vem, tudo isso aqui vai lá para a Câmara dos Vereadores. Então, presta atenção. Se você conhece alguma dessas pessoas, peça para ele buscar documentação aqui na rádio essa semana, tá? É, tem a documentação do William Cássio de Oliveira. William Cássio de Oliveira foi encontrada lá na feira do Urciano Lemos. Então, se você conhece ele, avisa que tem documentação dele aqui, por favor. William Cássio de Oliveira. Tem mais. Olha aqui. Carteira. Carteira com a documentação do Wesley da Silva. Wesley da Silva. Tem carteira também do... Ai, cadê o nome da pessoa? Brandon Crismelli Oliveira dos Santos. Brandon Crismelli Oliveira dos Santos. Agora vamos com carteira de trabalho, tá? Carteira de trabalho aqui do Roberto da Silva Bruno. Roberto da Silva Bruno. E as identidades, tem bastante trem aqui. As identidades, Maria Leda de Oliveira, Maria Leda de Oliveira, Robson Fernandes Júnior, Robson Fernandes Júnior, Maria Aparecida Alves de Araújo, Maria Aparecida Alves de Araújo, José Newton Martins Borges, José Newton Martins Borges, Jaqueline Silva Alves, Jaqueline Silva Alves, Tamires Gonçalves Alfena, Tamires Gonçalves Alfena, o cartão do SUS. E Nadir Alves Barcelos, Nadir Alves Barcelos. E por último aqui a Leila Margarida Dias de Oliveira, Oliveira. Leila Margarida Dias de Oliveira. Essa documentação vai ficar só até a semana aqui na rádio, tá? A partir da semana que vem, segunda-feira, a gente já encaminha lá para a Câmara dos Vereadores. Então, se conhece, avisa pra gente, por favor. Agradecemos demais. 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A Fatinha tava falando da Fernandinha, ela já chegou por aqui. Fala comigo, Fernandinha.
2: Eu não sei se você vai tocar antes do meio-dia ou depois do meio-dia o áudio, então eu vou dar bom dia e boa tarde.
0: Tá certo.
2: Foi bom dia e boa tarde pra todo mundo. É, vamos diferente hoje?
0: O que tu quer?
2: Hoje eu quero o Zé Henrique Gabriel.
0: Não.
2: Calma, respira.
0: Calma, respira.
2: Vai pra todo mundo que estiver na escuta, se dá, dá gosto de ouvir, se dá e como dá. E como dá, hein?
0: Como dá?
2: E dá um beijão na Maria Feu aí por mim, tá bom?
0: Tá certo. Tá aqui. Beijo será dado já já. Bora pro comercial? Respira, meu filho, respira. Respira que já é meio de semana, respira que já passou do meio-dia.
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0: Cidade 12:13.
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0: E se é Bayer, é bom. Lembra desse slogan? 12 horas e 16 minutos. 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Você tá perdendo tempo, meu filho. Bora destacar a Trend 94, tem Zé Neto e Cristiano pra você curtir.
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0: Aumenta o som e vem curtir Fama de Louco, Zé Neto e Cristiano, na Trend 94.

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1: Eita, Lerê! Só musicão. 12:29 na cidade. Você curtiu aí nessa última? Você foi covarde, Bruno César e Luciano, junto com César Menotti e Fabiano. Calma, respira. É a programação da cidade. Foi o pedido aí da Fernandinha. Zé Henrique e Gabriel, Solteira no Mundo, Maurício e Eduardo passou por aqui também, Zé Neto e Cristiano, na Trend 94, Fama de Louco. Para você curtir a sua, peça aí pelo nosso WhatsApp 998-20-9450.
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2: Aquela película que se aplica sobre os vidros do automóvel, também chamada de insulfilme, pode ou não pode? Olha, é uma novela no decorrer dos anos, porque podia, não podia, tem que ter um mínimo de transmitância luminosa, agora não é mais este mínimo, é outro, pode no vidro lateral, não pode no dianteiro. E afinal, qual é a legislação hoje? Ela diz que nos vidros dianteiros e laterais, o mínimo de transmitância luminosa é 75%. Significa que a opacidade do filme é de 25% no máximo, no para-brisa e nos vidros laterais. No vidro traseiro, a legislação é mais condescendente e permite uma opacidade de até 90%, ou seja, só precisa passar 10% da luminosidade.
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0: Essa música é boa, né? Henrique Diego junto com Bruno Marrone. Aí, minha filha, tem erro não. Esqueci você. Teve o Juan, Leandro, Danilo e Davi, fofoca do ano, mil adjetivos. Passou por aqui também com Kleber e Cauã. Bora pro comercial? Aqui pro nosso último bloco do Cidade Samba. E vontade. 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
0: 12h43.
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7: 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Cancelar o que não faz mais sentido pode parecer uma decisão pequena, mas faz uma grande diferença lá no fim do mês. Às vezes, o remédio é um pouco amargo, mas é esse cuidado que ajuda a colocar a vida financeira de volta nos trilhos, viu?
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0: E aí, meu povo, bora! Amanhã eu tô de volta, viu? Quarta-feira, 2 dias longe da segunda, 2 dias pertinho da sexta-feira. Eita, nós. Aí a gente pode apertar mais, né, ô Fernandinha? Deixo você curtindo aqui Leandro e Romário, junto com Ícaro e Gilmar, Corações Egoístas. Tem Ludmilla também, Dopamina, Simone Mendes, Duas Cicatrizes. E vamos fechar com Zezé de Camargo, Banalizaram, pra galera que curte o Mirosmar. É só aumentar o som nesse bloco. Fiquem bem. Obrigada pela participação e companhia. Amanhã a gente se encontra a partir das 10h30 aqui na programação Cidade da Hora do Rango. E eu fui rangar.

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4: A prévia da inflação oficial desacelerou em julho e ficou abaixo das expectativas do mercado. Segundo o IBGE, o IPCA 15 subiu 0,06% no mês, após alta de 0,16% que foi registrada em junho. Em 12 meses, o índice acumula 4,64%, permanecendo acima do centro da meta de inflação. O resultado foi influenciado principalmente pela queda nos preços dos alimentos e pela redução dos custos de energia elétrica. Economistas esperavam uma alta em torno de 0,20%, o que torna o índice um sinal positivo para o controle da inflação. O desempenho reforça a expectativa do mercado de continuidade no ciclo de redução da taxa básica de juros pelo Banco Central. De Brasília, João Pedro Melo.
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1: 13:03.
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12: Oi, cidade, 1:07, aquele abraço, obrigado aí pela companhia. Sou Marcos Roberto, tô pintando na área. A partir de agora, até logo mais, é às 4, pra ficarmos juntinhos aqui na Cidade FM, a sua rádio. Hoje, terça-feira, dia 28 de julho, hein? Aquele abraço, obrigado aí pela companhia. Simbora com as melhores, com a sua participação, através aí do WhatsApp 998 20 94.

0: Uma salva de palmas, Murilo Ru.
1: Valeu, Goiânia.
2: Valeu, Murilo.
1: Que delícia, tamo cara. Junto. Tem que respeitar.
0: Que é isso.
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4: Temperatura máxima.
3: 94 graus.

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3: Muito bem, agora 1:16, hein? Você ouviu aí, Tubarões, dia de Vitor Hugo. Aí a Roça vence, Michel Teló, atriz demais, hein? Bruno Rosa com Murilo Rufi. 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
3: Olha, mais uma edição você conferindo, hein? Zé Neto e Cristiano com aquela fama de louco.

Cidade FM. Aquele abraço, obrigado aí pela companhia. Ó, tem uma sacola aqui com os documentos aqui do William Cássio de Oliveira. Quem conhecer, dá um toque nele aí, por gentileza. É no William Cássio de Oliveira, né? Tem passaporte, tem os documentos. Tá aqui na Rádio Cidade, hein? Vitor e Léo.

0: você que tá acompanhando, temperatura máxima, tá em casa, tá no trabalho, ainda tá curtindo as férias, ótima tarde para você, tudo de bom, obrigado aí pela companhia. Gente, ó, atenção Araxá, hein? 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As vagas são limitadas, não deixe pra última hora, vá lá o quanto antes, faça a sua inscrição, né? Participar a pena, hein? Sem custo nenhum. 1:31.
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0: Muito bem, conferindo a hora em 1:32.
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6: Muito bem, vamos lá, antes aí da música de hoje, deixa eu ouvir minha amiga Abadia. Abadia, boa tarde, Abadia, como é que você tá? Cadê ela? Chega aí, Abadia. Fala comigo.
7: Boa tarde.
6: Boa tarde.
7: Marcos Roberto.
6: E aí,
7: Deus
6: tudo
7: te
6: bem?
7: Abençoe.
6: Amém.
7: Abençoe todos nós.
6: Amém,
7: e a
6: amém,
7: todos
6: amém.
7: Aí da Rádio Cidade, e a todos os amigos que estão nesse programa. E para consideração pro Joel, pro Rafael, pra Clarice, pra Ana Laura, pra Milene, pro Evandro, pro Vitinho das Galinhas, pro Divaldinho Gomes, pro João Carlos, pro Carlinhos, pro Arius, pro Reginaldo Gomes, pra Patrícia, pra todos os ouvintes a mais que estão no seu programa. Valeu!
6: Valeu!
7: Marcos Roberto. Uma boa tarde. Tchau, tchau. Com Deus.
6: Com
7: valeu.
6: Deus também, minha amiga Abadia. Tá
7: pro Marcos Gabriel.
6: Ó. Oh.
7: Pra Cristina,
6: então, tá
7: pra sua
6: férias.
7: Mãe, pra todo mundo.
6: Obrigado. E a gente agradece, viu? Aquele abração pra você, que Deus te abençoe, te ilumine muito.
2: Marcos Roberto.
6: Sou eu mesmo.
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6: Mais uma edição da música de hoje naquela resenha, trazendo Cânia Bericauã, Mil Adjetivos.

Perfeita pra mim. Na medida certa, ideal, em 1h38, cidade Kleber e Cauã, no temperatura máxima da 94,5. Aquele abração pra você que tá

0: contrariar com aquela mordida de amor, hein? Oi, Lourdes, fala comigo.
1: Boa tarde, Marquinha, tudo bem?
0: Tudo.
1: Manda uma música da Shakira pra nós.
0: Shakira da Chatura.
1: Vou mandar pra casa, Carmen, da Maria Luísa, Ken, Arroz, Amiguinha, todas minhas amigas da mansão, da Boa Vista.
0: Certo.
1: Meus colegas daqui da minha casa, meus amigos de todos estão curtindo, do Padalaô, e pra vocês aí.
0: Combinado, então. Aquele abração pra vocês.

0: Cidade no seu rádio em 94,5. Shakira, no Creio, lá pra Lourdes. Alô, Lourdes, aquele abração pra você. Obrigado aí pela companhia. Tá ligadinho, acompanhando Cidade, hein? 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
7: O café teve altas consideráveis nos preços no mercado financeiro desta segunda-feira. A saca do tipo 6, bebida dura, fechou em R$ 1.693, alta de R$ 57. Tipo 7, bebida dura, R$ 1.619, alta de R$ 45. Tipo 6, bebida riada, R$ 1.392, alta de R$ 21. Tipo 7, bebida rio, R$ 1.158, alta de R$ 34. No mercado futuro para setembro, a saca fechou ontem valendo US$ 388,40, alta de US$ 10,65. Informações do Centro do Comércio de Café de Minas Gerais. Do Sul de Minas, repórter Estela Torres.
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4: Ó, tocando o que você gosta de ouvir, hein? Cidade 94,5. Aquele abraço, obrigado aí pela companhia. É você que tá em casa, você que tá no trabalho, você que tá me dando uma carona, você que tá nas estradas, aquele abraço.
5: Oi, Marquinhos, boa tarde, tudo
4: Ô,
5: bem?
4: Joana,
5: Joana
4: Dark, como
5: do
4: é
5: grupo
4: que você
5: Potencial
4: tá?
5: Esperança Cidade. Passei um pedaço, viu, com essa gripe, rouquidão.
4: Tá brava,
5: agora, graças a Deus,
4: tá
5: tô bem. Com
4: graças
5: você tá tudo
4: Deus.
5: Bem, né?
4: Graças
5: Manda
4: a Deus.
5: Pra nós aqui no Gran Bazar. Te amo, com o Duque Dalvão. Eu quero oferecer pra todo mundo que tá curtindo o seu programa, pra você, pros seus ouvintes, meus filhos, meus netos, meus vizinhos, Dom Rosebias, Sirlene, Sirlei, a Silvia, Elivânia, todo mundo do Alvorada, São Geraldo. Cali, meu irmão, que está te escutando, Luizinho, meus sobrinhos, a Sandra e também a Aninha. E para a Mel também, mas o Juninho, para todo mundo que está curtindo. Ah, o Nino, lá no bar dele, que eu tenho certeza que ele está te ouvindo.
4: Com certeza.
5: Para todo mundo aqui no Serra Morena, Boa Vista, São Geraldo. E para o meu esposo, que Deus abençoe grandemente nossa tarde. Fica com Deus. Manda para nós aí, tá? Duque Dalvão. Te amo, te amo.
4: Valeu, aquele abraço para você. Tá rolando, ó. E...

0: São 94,5. Irmão da Lua, amigo das estrelas, Zezé de Camargo. Ainda teve o Dalvan, te amo, lá pra Joana. Toda a turma nos acompanhando, aquele abraço, hein? 2:08. 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
6: Muito bem, 12h10, está na hora de mais uma edição agora. O Conselho Curador do FGTS, Fundo de Garantia do Tempo de Serviço, aprovou hoje, né, a distribuição aos trabalhadores de 13 bilhões, equivalentes a 89% do lucro do FGTS em 2025, que foi de 14,6 bilhões. Com a decisão, a rentabilidade do FGTS em 2025 ficou em 6,90, superando a inflação medida pelo Índice Nacional de Preços ao Consumidor Amplo, o IPCA, que foi de 4,26%. No entanto, mais uma vez, o ganho do trabalhador ficou abaixo da poupança, que rendeu 8,26%.
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6: Ó, é bom demais, hein? 2h13. Aquele abração pra você que tá nos acompanhando. Minha amiga Elivânia, tá lá no São Geraldo, lá do Lava Pés. Alô, Elivânia.
13: Márcio Roberto, boa tarde.
6: Tudo bem,
13: tô
6: joia?
13: Tô ligadinha no programa, certo?
6: Obrigado.
13: Vou oferecer, retribuir a música pra Joana aí, eu vou oferecer, certo, pra ela. Pessoal aqui de São Geraldo, pra Livinha, minha irmã que tá ouvindo, né? Todos os seus ouvintes pra você. Falta aí Mato Grosso e Matias, que eu sei que ela gosta demais também, tá? Para todos os seus ouvintes, para a Márcia, que tá ligada também lá no Boa Vista.
6: Aquele abraço.
13: Tá certo?
6: Certinho.
13: Todo mundo tá ligado.
6: Tá bom.
13: Boa tarde, com Deus.
6: Com Deus, aquele abração para você. Vou tocar essa aqui, ó, que eu gosto, ó. Mariposa Apaixonada. Mato Grosso e Matias, com Zezé de Camargo e Luciano, hein? 12h14.

0: 93, Cidade FM, Zé Neto e Cristiano Cadeira Cativa. Um abração pro Márcio Carioca, já já tem a sua, Carioca, aguenta a mão aí.
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4: Bora, Rio de Janeiro!
5: Bora, hein? Mais uma edição com Zé Neto e Cristiano. Fama de Louco, hein? 12:26 é o destaque. Na sequência tem um marrom bombom pro Márcio Carioca.

9h34 em BG a cura, dia de Vitor Hugo. Estamos se acompanhando aí, o temperatura máxima Cidade FM, 26 graus agora em Araxá. Já teve por aqui o Marrom Bombom, Fama de Louca. Você que tá

0: Mas é a nova aí do Rio Negro Solimões. É, Daniel aqui, tá falando aqui do bairro Guilhermina Vieira Chaia. Pensa que eu tô subindo via Rádio Cidade.
1: Valeu, aquele abração pra vocês e obrigado aí. Valeu, Daniel. Vou tocar essa aqui, ó. Não sei se é essa não. O Estrada de Chão, hein? Rio Negro e Solimões, 2h35. Um abração pra vocês.

0: 2h38 em Rio Negro e Solimões.
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0: Oi, cidade, 12h39.
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0: Roberto com você. Vamos juntos, hein? Nesse clima especial. Até logo mais às 4 horas, hein? Ó, tá na hora mais uma vez, hein? 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
0: Tá na hora, hein? A música de hoje trazendo destaque
4: com
0: Kleber e Cauã.

0: horas e 48, hein? Só ignora, nada mais, hein? Felipe Rodrigo, mil adjetivos, Kleber e Cauã, pra você que tá nos acompanhando, aquele abração, hein? Pra turma que tá trabalhando aí na construção civil, manda um abração lá pro Denis, Juninho, Tocha Humana, a turma toda, aquele abraço aí pra vocês.
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0: Agora 12:49.

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90% daquilo que você procura em alguém. Só que você foca naqueles 10% que falta. Aí você sai pra rua, se aventura, e realmente você encontra aqueles 10%, mas não se deu conta que perdeu os 90%.

11h58, hein? Gilberto e Gilmar, o dono da casa é Deus. Ainda teve por aqui 9010, Maiara e Maraíza, pra você que tá acompanhando aí o Temperatura Máxima.

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2: A prévia da inflação oficial desacelerou em julho e ficou abaixo das expectativas do mercado. Segundo o IBGE, o IPCA 15 subiu 0,06% no mês, após alta de 0,16% que foi registrada em junho. Em 12 meses, o índice acumula 4,64%, permanecendo acima do centro da meta de inflação. O resultado foi influenciado principalmente pela queda nos preços dos alimentos e pela redução dos custos de energia elétrica. Economistas esperavam uma alta em torno de 0,20%, o que torna o índice um sinal positivo para o controle da inflação. O desempenho reforça a expectativa do mercado de continuidade no ciclo de redução da taxa básica de juros pelo Banco Central. De Brasília, João Pedro Melo.
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1: Ó, por aqui agora 3:02.
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1: Hora e Cidade, 3:05. Prosseguindo com você. Manda um abraço.

0: Marcos e Belucci, hein? Pena que você já namora, hein? Aqui na programação Cidade 94,5.
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0: Muito bem, conferindo a hora, hein? Agora 3:11, aquele abraço, obrigado aí pela companhia. 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

0: produção. Que honra demais poder estar aqui, viu?
1: Você tá doido.
0: Obrigado, gente. Obrigado. Obrigado.
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2: 94 graus.

0: 10h31 agora em Mentirosa. Evandro Júnior, caí na sua lábia. O que é que eu faço, hein? Jorge e Matheus, difícil não falar de amor. O Daniel e ainda teve saudade inconveniente. Menos é mais com Pablo. 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
3: São muitos os motoristas, a maioria eu diria, que não fazem a mais remota ideia do significado daquela porção de luzinhas que se acendem no painel quando se vira a chave e depois quase todas se apagam. Aliás, poucos se preocupam em perceber, ao ligar a chave antes de virar o motor, se alguma ou algumas estão apagadas, porque se estiverem, o motorista fica sem saber daquele problema. E então, depois que se liga o motor, praticamente todas se apagam. Elas são chamadas de luzes de alerta, pois acusam algum problema mecânico ou elétrico. Mesmo quem não tem a menor ideia do que cada uma significa, vale aqui uma regra geral. As luzes amarelas pedem que o motorista preste atenção e leve o carro para a oficina. Se forem as vermelhas, melhor parar o carro e chamar o reboque para evitar o mal maior.

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7: Ó, por aqui agora 14, faltando para as 4.
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0: perguntinha sua lá, aquela história sua.
1: Então, Marcos Roberto.
0: O que o povo achou?
1: O bicho pegou. Todo mundo achou que eles já estavam...
0: Um absurdo.
1: Um absurdo, além de ser um absurdo, todo mundo achou e afirmou que eles
0: já estavam
1: levando uns coelhos.
0: Já tinha um trelelê.
1: Já tinha. Precisa ser trelelê, não pode ser tralalá, cara.
0: Trilili, trololó.
1: Trololó, mas trelelê.
0: Mas que tinha um trelelê, lelelê. Só porque é o lelê do Leandro.
1: Então, cara.
0: Tinha que fazer um trelelê do Leandro.
1: Trelelê do Leandro, não vai dar não,
0: mais um trelelê do dia,
1: Eu já tomei uma cotovelada no olho hoje.
0: Vamos lá, trelelê do dia.
1: Agora estou liberando aí.
0: A música trelelê.
1: Trelelê, já estão inventando.
0: Tudo vai ser o trelelê.
1: Deus me livre, já estão aí liberando spray de pimenta pra mulherada.
0: Estão te falando, agora tem jeito, agora vou usar tudo. O cara olhou lá. Se você olhar, fala oi.
1: Aqui, como é que era o sinal antigamente?
0: Nossa. É? Aí tá o nosso vizinho tá fraco, você viu, ó. Tchum. Agora acabou.
1: Não.
0: Faz isso pra você ver.
1: E tinha o...
0: E não dê nem ouvido. Não, não dê nem ouvido pra você ver. Tá difícil demais. Olha lá, o Japão, frente tá feio lá, o momento que...
1: É, justamente.
0: Tá brabo lá o furacão,
1: o bicho, né, que registra aí.
0: Terremoto. Mas no Brasil tá muito diferente não, viu, Lelê?
1: Tá não.
0: As regiões sul aí, essa chuvarada, ventania.
1: O Rio Grande do Sul tá sofrendo,
0: hein? Tremor de terra.
1: Abraço aí pros irmãos, né?
0: Paz, Rio Grande do Sul. Tá feio. Tá fácil não.
1: Não tá fácil não.
0: A gente tem que agradecer muito a Deus.
1: É.
0: Até relaxar, teve aqui terremotozinho, que é tremorzinho.
1: Pois é, o povo já ficou louca.
0: Imagina.
1: Já ficaram loucas, já pensou?
0: Lelê, tô indo, fico com Deus. Bom trabalho pra
1: valeu,
0: você.
1: Valeu, larga desse negócio de trelelê.
0: Aquele abraço. Trelelê. A música trelelê. Perdas e danos.
1: Muitos danos.
0: Trelelê do dia.

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1: 16:02.
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0: peças brancas que o coração já está falhando. Falou aqui o Jair, lá da cidade de Coromandel. Leandro, que versão é essa? Essa é uma versão exclusiva. Exclusiva, é claro, ó.
1: Exclusiva.
0: Esse é um disco de vinil que o nosso querido Sambi Sambi, pra quem não conhece, o nosso Barbosinha, com o decorrer do tempo, ele passou a ser o Sambiquira, que apresenta aí o programa Esbórnia ao sábado, juntamente com o Tercinho Bala e Diogo Meira. Diogo Brilhantina Meira. Por que Diogo Brilhantina Meira?
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3: Essa música fala de mim. Fama de louco. A nova de Zé Neto e Cristiano na programação 94.5.

0: Want You. Então, som de Living for Me Too. Pra fechar mais uma de qualidade, fique ligado, já já mais.
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4: Os preços fecharam a semana passada em alta e abriram essa semana subindo mais. A exceção de São Paulo, que manteve os valores da arroba em R$344,345. Minas Gerais subiu de R$320 para R$322 a arroba. Goiás saltou de R$320 para R$327. Esses são os preços praticados entre produtores e frigoríficos. Assim funciona o mercado atacadista. Os frigoríficos estão encontrando dificuldades para manter a escala de abate coordenada, porque os produtores ainda resistem em negociar arroba por preços menores. Contudo, os embarques para a China estão praticamente encerrados e, por enquanto, nada se falou sobre a retirada ou redução da tarifa de 67% imposta à carne brasileira pelo governo chinês. Lula conversou por telefone nessa segunda-feira com Xi Jinping. Entretanto, nada disseram sobre o tarifaço da carne bovina. Há uma expectativa de queda nos preços do boi e da carne para o consumidor se houver uma sobra da carne que deveria embarcar para a China. Vamos aguardar e ver como é que vai funcionando o mercado nas próximas semanas. Valdir Barbosa.
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4h52. 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

0: Justin, mais uma de qualidade pra você, na melhor e mais ouvida, 5 e 3. Fala aí! Grande Pedro Henrique, abraço pro Afrânio, tá ligado? Por aqui, as melhores pra você, a melhor e mais ouvida. Voltam já, Ed Justin fechou aqui na melhor, 5 e 3.
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5: A terça-feira segue com tempo estável e quente em Minas Gerais. O predomínio de céu claro com poucas ou nenhuma nuvem favorece o aumento das temperaturas ao longo do dia. Índices críticos de umidade relativa do ar, abaixo de 30% à tarde, são esperados apenas no norte e oeste mineiro. Céu parcialmente nublado no Jequitinhonha, Mucuri e Rio Doce. Demais regiões, céu claro a parcialmente nublado. Névoa seca no noroeste, norte e central mineira e Triângulo Mineiro Alto Paranaíba. BH terá uma terça-feira de céu claro a parcialmente nublado. A temperatura máxima deve chegar aos 28 graus e a umidade fica em torno de 30% à tarde. Para a Rede Itasat, repórter Aline Neves.
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2: 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Antes de comprar qualquer coisa, vamos fazer uma pergunta simples. Eu preciso ou eu só tô com aquela vontade de comprar que daqui a pouco passa? Nem todo desejo precisa virar uma compra naquela hora. Olha, quando bater a vontade, espera um pouco, dê um tempo para pensar. Muitas vezes, depois de algumas horas ou até um dia, você vai perceber que realmente eu nem precisava daquilo. Comprar com consciência, minha gente, não significa deixar de aproveitar a vida, o momento. Significa fazer escolhas melhores para cuidar do seu dinheiro e dos seus sonhos. Isso sim vale a pena, isso sim você precisa pensar.
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Tem dois, essa aí, para as cabeças brancas ficarem balançando os quadrilzinhos. E relembrando, é claro, tivemos aqui nada mais, nada menos que Do You Remember? É o som de Phil Collins, ano de 1989, para

0: pela sintonia. Meu amigo Juninho, tá ligado aqui na Melhor e Mais. Abraço pra você, demais!
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3: Aquela película que se aplica sobre os vidros do automóvel, também chamada de insulfilme, pode ou não pode? Olha, é uma novela no decorrer dos anos, porque podia, não podia, tem que ter um mínimo de transmitância luminosa, agora não é mais este mínimo, é outro, pode no vidro lateral, não pode no dianteiro. E afinal, qual é a legislação hoje? Ela diz que nos vidros dianteiros e laterais, o mínimo de transmitância luminosa é 75%. Significa que a opacidade do filme é de 25% no máximo, no para-brisa e nos vidros laterais. No vidro traseiro, a legislação é mais condescendente e permite uma opacidade de até 90%, ou seja, só precisa passar 10% da luminosidade.
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3: 5:37.

Ponte, Bon Jovi, pra fechar mais uma de qualidade. 5h46, eu já vou te dando um spoiler que amanhã eu estarei recebendo aqui ao vivaço a minha querida. Ela que é quase que uma camaleoa. Um dia tá loira, um dia tá morena. A Joana do Gran Bazar. Tá! Nayara Pacheco. Ó, vai estar aqui amanhã. A Nayara, juntamente com a minha amiga Joana do Gran Bazar. A Nayara, nossa secretária. Aí tem bala na agulha, hein? Mexe não, é fria.

outro dia ela tá morena. Ela é cheia de teretetê. A Joana do Gran Bazar. Amanhã vai estar aqui ao vivo, batendo um papo comigo nos microfones da cidade, juntamente com a nossa secretária de

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3: Em Araxá, 5:48. Boa tarde.
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0: essa música é de 1986, cara. Isso é The Alan Parsons Project com You Are The Voice, pra matar saudade, no vocal de John Farnham. The Alan Parsons Project nunca foi oficialmente a música do You Are The Voice. E seus álbuns de estúdio, a canção foi gravada originalmente pelo cantor australiano John Farnham em 1986, essa aí. Top das galáxias. Um abraço aí pra rapaziada. Vambora aqui pro WhatsApp, atender um pouquinho de gente. Vamos falar com a galera aqui. Abraço pro Luiz Antônio, tá ligado aqui na Melhor Demais, na 452. Fala comigo, Luiz.
1: Ô, meu amigo Leandro Silva, boa tarde, sensacional demais.
0: Bom demais. Manda
1: pra nós aí, cara. Nasci de Lope aí. Tá agitada nessa 452 aqui.
0: Sim.
1: Tô voltando para achar aí daqui a pouco, eu tô aí. Tava de férias, meu amigo. Agora tá voltando as atividades, hein? Beleza?
0: Agora sim, hein, moleque?
1: Forte abraço, obrigado.
0: Cê tá doido.
1: Interesse lá, né, pra Dona Roça lá. Dona Valera, Félix, se não abate nem nós.
0: É mesmo.
1: Beleza, meu irmão?
0: É verdade.
1: Parece pro Luquinha também, o Luquinha tá aqui.
0: E aí, Luquinha?
1: Lucas Gabriel. Beleza, cara? Obrigado, viu?
0: Beleza. Beleza.

0: rota, galera do nada mais, nada menos aí do que a mobilidade urbana, galera que faz a cidade andar. Top! Abraço aí pro Paulo Henrique, Pedro Henrique, tá ligado por aqui. Abraço pro Pablo Aires. Oi, Badia, como vai sua tia?
1: Boa tarde.
0: Good Leandro. Night. Good
1: Tudo
0: night.
1: Bom aí?
0: Tá bom, e aí, tá bom?
1: Tô curtindo essas músicas boas todas aí, consideração pro Joel, pro Rafael, pra Clarice, pro Vitinho das Galinhas, pro Evandro, pra Milene, pra Ana Laura, pra Fernandinho, pra Dona Ina, pro Zete, e pra todos os ouvintes a mais que estão no seu programa. Valeu, Leandro.
0: Valeu.
1: Boa tarde.

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4: Minuto News, edição 18 horas em Araxá, 6:03. Boa noite. Terremoto no Japão, explosão em shopping, deixa mortos e pessoas presas sob escombros. O shopping Aoen Amal, em Kashima, ficou parcialmente destruído durante o terremoto de magnitude 7.1 na escala Richter, que atingiu aí o sul do Japão nessa terça, 28.
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Benjamin R com Stay the Night. Bom, um abraço, é claro, pra rapaziada amantes da Flashback Mania. Estão ligados aqui na Melhor e Mais. Hoje tem hora livre. Vocês sabem, né? Hora livre, cara. É aquela hora de vocês, pô, já ouvir aquele som que você não ouve há um tempo.

0: por aí, você só ouvo aqui. 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

apaixonado, Valéria Félix e o Luiz Antônio. Ken Lujas com Meet Meet With Way. Trilha sonora do Falcão, campeões dos campeões.

0: bem, rapaziada? A gente vai no giro e volta trazendo Hora Livre, Power Free.
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0: Cidade, 6h44.
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2: 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O horário da Voz do Brasil foi remanejado de 19 horas para as 20 horas.

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0: Essa performance, o palco era o 1990. Better Day, Konkan. Essa rapaziada tiveram aqui nesse mesmo ano, no ginásio Gino Barone, explodiu tudo.

0: Yeah! Rock, meu Matheus!
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0: Exclusiva!
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0: Nossa, eu adoro esse som, meu! Eu vou dançar aqui agora!
1: Superstar!
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música. É a música do momento daquele ano. Em 1982, estávamos brincando de patinete. As ruas eram de calçadas. Calçadas assim, de pedras. Então a gente andava de carrinho, de rolemã no passeio. Me lembro como se fosse hoje o seu Albino, que tinha um bar descendo a rua Pernambuco. O seu Joaquim Tibúrcio, que é isso, rapaziada? Era uma loucura. Éramos mais os moleques mais loucos que existiam. Tinha o Sozé do Parquinho. Agora, descendo a Pernambuco, tinha o seu Albino e também o seu Paulo,

vassourada. Ai, ai, ai. E bem nessa época, era a época que a gente ia para a água suja, né? E comprava os Alckmin. Era usar uma semana e acabou. Os Alckmin. Comprava a cita cassete, as músicas vinham gravadas pela metade. Meu Deus, pra caber mais música. E desde aquela época já existiam os golpes. Que é isso? Rock mesmo, adeus, o 1982, pra matar a saudade. E é clara, claro, rola aquela saudade que a gente dá de quando a gente era criança. O cheiro da comida, vem tudo na mente, vem tudo. A mente da gente é um poder que a gente não tem assim noção. Fala sério, meu. Olha, me lembro como se fosse hoje. Aqui, ó, o Marquinhos, filho do seu Paulo. Nosso saudoso seu Paulo. Pai do Marquinhos, do Maurinho, do Celim, dos meninos, das meninas, da Marinês. Abraço pra vocês, obrigado pela sintonia, o seu Paulo. Gente, o meu tio divino, era vizinho dele do lado de baixo. O meu tio divino, ele me olhava torto quando eu vinha descendo com aquele patinete. Ali tinha agromáquina, então assim, era um calçamento de pedras pretas, uns paralelepípedos, pareciam umas caixas de som. E nós trupicava naquilo, cê tá doido. Me lembro como se fosse hoje. Muito bem, e por falar como se fosse hoje... Me lembro também de quando a gente descia a Avenida Amazonas. Para estudar no Maria de Mar...

0: De com Tia Sofias, e eu sei, peguei você que tá aí caladinho, ouvindo a cidade, não participa, mas tá sempre me acompanhando.
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0: Bom, então, rapaziada, fechando a primeira meia hora, Noel, Like a Child, e ainda tivemos nada mais, nada menos, que a rapaziada do Concam, Better Day, que abriu por aqui. Continua. Nossa, que isso? É sério? Não, peraí, não. Que isso? Olha. Que isso? Olha isso. É um áudio que me mandaram aqui. Querem ouvir essa música. Não sabe cantar, mas eu vou tentar localizar aqui. Se eu me lembro bem, é de 1977. Deixa eu ver aqui. É, de 1977, daquele LP Papagaio Disco Clube. Ah, moleque! Country Creole, You'll Be a Love Beautiful.

é bom, como é bom ouvir você, cara. Você nos faz rir, rachando o bico de rir aqui, Leandro. Como assim, seus descarados? Esse aí é o som de Cool and the Gang, Fresh, na versão de 84, com nada mais, nada menos, com a

0: Olha quem tá aqui, grande compadre. Fala aí, compadre, tudo bem? Ele mandou aqui o Arnold Schwarzenegger. Deixa eu mandar um abraço aqui pra Jocássia, tá dando boa noite aqui. O Paulinho Paulada também tá por aqui. Fala aí, Paulinho, o que que é?
1: Boa tarde, Leandro.
0: Isso foi à tarde que ele mandou. Um
1: boa pra nós aqui no Pão de Açúcar 3 aqui, ó. Minha esposa do Celino, tá na tarde.
0: Sim.
1: Se eu estiver ouvindo aí, mandar muito boa pra nós e aquele abraço motoqueiro.
0: Abraço de motoqueiro, né?
2: É, tá no escuro, a luz tá acabando, cadê
0: pois
2: a luz?
0: Pois é, rapaz, eu acabei de receber aqui uma... Deixa eu dar um abraço aqui primeiro. Vamos de abraço, senão a galera fica achando que eu tô deixando eles no vácuo. Um abraço aqui pro Alan Gaspar. Alô, Alan, abraço, moleque. Moleque doido, amante do flashback. O Elvis Presley Mix, o homem das 7.007 mulheres. O Ellison Som, lá do IBA, tem base. Som do IBA, sensacional. Que massa, cara, que top. A galera de Campos Altos, o Osni Alexandre, tá ligado?

0: esperança e caridade. Um abraço pra vocês, obrigado pela sintonia. Valéria Félix, a esposa do meu amigo Luiz Antônio. Muito bem, agora 13, faltando para as badaladas das 7. Como assim? Às 7 horas, não, às 8, chegando. E por aqui continua, sabe por quê, cara? Tem mais hits, tem mais música.
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0: Essa tocou muito no bairro contra bairro. Essa é da Rio Life.

Lucas. Ele que é o esposo da Andréia Paiva, nossa colega de trabalho aqui, 7h58. Abraço pra você, Marcelo, obrigado pela sintonia. Hiroshima, o 1988, essa aí, Sandra Creto. Tivemos ainda nada mais, nada menos, Tia Sofia Schultz, Laura Control, Self Control. E ainda Semi Angel, o som da Real Life, o 1989. Cool It Again, com Fresh Stand Mix 2000 Music, né? Com nada mais, o 1984, pra matar a saudade. Tô indo nessa, rapaziada. A gente volta a se falar amanhã, é claro, nessa mesma sintonia, a partir das 16h, aqui na melhor. Ah, moleque! Boy George, essa aí, The Cry Game. Tchau, tchau. Essa é de 1993, cara. O que você estava fazendo em 93?

0: consulta aos Estados Unidos no sistema de solução de controvérsias na Organização Mundial do Comércio, a OMC.
1: A iniciativa do Ministério das Relações Exteriores contesta o aumento das tarifas imposto pelo governo norte-americano sobre as exportações brasileiras.
0: O Brasil questiona a tarifa adicional de 25% aplicada a produtos brasileiros e a taxação de 12,5% a um grupo de 60 países.
1: O pedido considera que as medidas norte-americanas são injustificadas e incompatíveis com obrigações dos Estados Unidos.
0: E está amparado no Acordo Geral sobre Tarifas e Comércio do Entendimento relativo às normas e procedimentos sobre solução de controvérsias da OMC.
1: A solicitação é a primeira etapa para tentar um acordo direto entre os países junto ao órgão internacional.
0: E Brasil e Coreia participaram hoje em São Paulo de um fórum empresarial.
1: Promovido pela APEX, a Agência Brasileira de Promoção das Exportações e Atração de Investimentos, o encontro ocorreu no contexto da visita oficial do presidente sul-coreano Lee Jae-myung ao Brasil esta semana.
0: No encontro foram discutidas oportunidades para aumentar a relação bilateral de comércio, principalmente em setores do agronegócio, mineração, defesa e tecnologia.
1: O presidente da APEX, Laudemir Miller, destacou que, embora a movimentação comercial entre os dois países tenha chegado a 11 bilhões de dólares em 2025, a participação do Brasil nas importações da Coreia do Sul ainda é pequena.
2: O Brasil participa de 1% do comércio da importação da Coreia. Nós temos interesse e estamos crescendo no nosso mercado de frutas, café, especialmente na área de aeronáutica, defesa, mineração, minerais críticos, que é tão importante para os nossos países, farmacêutico, biocombustível, que eu já comentei, química, a parte de tecnologia, e são esses empresários que estão aqui nesse encontro tão importante.
0: E o acordo de livre comércio entre o Mercosul e Singapura entra em vigor no próximo dia 1º de agosto.
1: O decreto que promulga o tratado foi publicado nesta terça-feira no Diário Oficial da União.
0: Para apoiar a implementação do acordo, o Ministério do Desenvolvimento, Indústria, Comércio e Serviços disponibilizou manuais com orientações para exportadores, importadores e operadores de comércio exterior.
1: Os documentos estão no portal Siscomex na internet.
0: O Ministério da Saúde lançou uma campanha de utilidade pública de prevenção aos danos das apostas online.
1: A iniciativa alerta a população sobre os riscos associados ao uso abusivo das bets e divulga serviços de saúde mental oferecidos pelo SUS para acolhimento e tratamento de apostadores afetados.
0: A campanha é veiculada na televisão, no rádio e nas redes sociais. Vamos ouvir?
3: Apita o juiz, começa mais uma rodada de apostas. O jantar com a família é substituído pela tela do celular. Sai a tranquilidade e entra a ansiedade. O jogador fica isolado e só quer saber de apostar. Isso é falta grave.
4: As apostas online.

0: Ministério da Saúde, Governo Federal.
1: Para falar sobre as bets e o impacto na saúde de quem joga, conversamos com Marcelo Quimatti, diretor do Departamento de Saúde Mental, Álcool e Outras Drogas do Ministério da Saúde. Vamos ouvir.
2: A gente conversa agora com Marcelo Quimatti, diretor de saúde mental, álcool e outras drogas do Ministério da Saúde, para falar sobre saúde e apostas eletrônicas, as famosas bets. Muito obrigado, Marcelo, pela sua presença aqui na Voz Brasil.
3: É um grande prazer e muito obrigado o convite.
2: Marcelo, para começar, o fato de uma pessoa realizar apostas já é considerado um vício ou existem etapas? Quando é que passa a ser realmente um problema?
3: Não, o fato de jogar, ele não é propriamente um problema e muito menos um problema de saúde mental. A questão é que não existe um limite em que a gente pode dizer esta forma de jogar, ela é absolutamente segura. E a pessoa, ela migra muito rápido de um jogo que ele acontece por lazer exclusivamente para um jogo que ele acontece de uma forma compulsiva e que traz vários problemas associados tanto à saúde mental quanto à saúde financeira.
4: Agora, uma pessoa viciada em bets, Marcelo, ela consegue reconhecer o próprio vício? E como você disse aí, existe uma forma segura de se apostar em bet?
3: Não existe uma forma segura. Existe todo um processo que dá a relação da pessoa com uma plataforma ou com um jogo, que ela se modifica muito rápido. Normalmente, quando uma pessoa ela começa a jogar, ela começa a fazer isso por lazer, ainda que existam pessoas que elas começam a jogar como uma forma de aumentar os ganhos mensais. Esta forma, essa segunda forma, ela é particularmente muito perigosa e é muito difícil que uma pessoa que ela entre numa plataforma de jogos com essa intenção, ela não desenvolva problemas. Quando uma pessoa começa a jogar, tanto mesmo que seja uma situação de lazer, ela num primeiro momento em que ela joga, ela começa a ganhar. Ela ganha porque existe um mecanismo dentro de uma plataforma que ela estipula a partir de um algoritmo que ela tem que ter pequenos ganhos para que ela se mantenha dentro daquela plataforma jogando. Porque do ponto de vista neurobiológico, um pequeno ganho que a pessoa tem dentro de uma plataforma tem um efeito cerebral muito parecido com um grande ganho. Então a pessoa ela tem uma sensação de que ela está no controle, que ela está ganhando com aquilo, e quando ela coloca dentro de uma planilha ou vê depois de uma hora, duas horas de jogo, quanto que ela ganhou e perdeu, ela realmente perdeu. Então, e daí neste momento, ela continua jogando de uma forma compulsiva. Por um lado, porque aqueles ganhos elas trouxeram prazer para ela, mas por outro lado, porque ela começa a correr atrás de um prejuízo do que ela teve. Aí, quando esse processo ele está desencadeado, é muito perigoso e a pessoa ela tende a ter impactos muito importantes dentro tanto da saúde mental quanto da saúde financeira.
2: O senhor falou saúde financeira, né? E a saúde mental, quais são os impactos mais comuns que a gente vê dentro da pessoa, para a vida familiar, no trabalho? Como é que acontece?
3: Então, do ponto de vista da saúde mental especificamente, do ponto de vista epidemiológico, existe uma associação que não é uma associação só que é feita em estudos no Brasil, mas na literatura internacional, que eles apontam que existe uma incidência muito maior de transtornos de humor, como transtornos depressivos, transtornos de ansiedade, entre pessoas que jogam, e principalmente aquelas que desenvolvem algum tipo de jogo patológico. Nós temos também várias outras dependências a álcool e outras drogas que eles também estão associados ao jogo compulsivo. E existe, por exemplo, uma taxa de suicídio que ela é 5 vezes maior do que a população em geral entre pessoas que desenvolvem problemas com jogos e apostas.
4: Agora, qual deve ser o primeiro passo para a pessoa que reconhece esse vício em bets? E existe essa ajuda no Sistema Único de Saúde?
3: Sim, como você havia perguntado, existe uma dificuldade de identificação de quando isso se torna um problema. Dentro, em saúde mental, a gente tem dois parâmetros que eles são bastante importantes para definir algum tipo de dependência, que é o primeiro, quando uma pessoa ela deixa de fazer outras coisas ou quando aquilo tem um impacto no cotidiano dela. Aquilo tem um impacto no cotidiano da pessoa, normalmente é difícil de mensurar, principalmente quando alguma coisa ela não é criminalizada. Então ela tende a naturalizar aquela prática que ela desenvolve. Dentro de saúde mental, é muito importante que a pessoa ela ouça as pessoas que estão ao redor, que elas normalmente têm uma sensibilidade muito maior e muito mais apurada para identificar diferenças e mudanças no padrão do cotidiano. Então, se, por exemplo, a pessoa é casada e o cônjuge fala assim: olha, você tá jogando demais, você tá com um problema. Escute essa pessoa, porque muito provavelmente você tá com um problema sim. E aí, o Sistema Único de Saúde, ele tá passando por um processo de qualificação em relação a cuidado de pessoas com problemas com jogos e apostas, e é uma qualificação necessária, porque esse é um fenômeno novo e que, do ponto de vista epidemiológico, cresceu muito rápido ao longo dos últimos anos. E existe um desenvolvimento de uma plataforma de acesso a cuidado, com acesso digital, através do meu SUS digital, para pessoas que têm problemas com jogos e apostas, e que funciona. Foi muito importante a gente desenvolver esse tipo de estratégia, na medida em que tem problemas com jogos e apostas, muito frequentemente elas estão cotidiano, dentro do cotidiano delas, num ambiente digital, e que tem muito mais sentido para elas acessar o cuidado através de uma plataforma digital.
2: E nessa plataforma digital que existe, é possível ver se você tem problema, se você não tem. Se alguém falou: olha, eu acho que você está com problema. Aí você pode, nessa plataforma, dentro do meu SUS digital, para poder ver, identificar, né?
3: Sim, existe uma testagem que ela tem uma sensibilidade e uma especificidade acima de 90%. A partir dessa testagem, a pessoa ela é encaminhada para uma outra plataforma, com qual ela vai receber atendimento, e aí ela vai ter um processo de acolhimento, de avaliação, e a partir daí é desenvolvendo um plano terapêutico para ela.
4: Agora, existe uma plataforma de autoexclusão para as pessoas que não querem mais jogar. Como é que funciona essa plataforma, e para quem ela é direcionada?
3: Não, ela é fundamental. É fundamental porque, como se trata de um problema e que, uma vez instalado, a pessoa ela continua utilizando plataformas de uma forma compulsiva, a plataforma de autoexclusão é uma estratégia na qual ela para de receber propaganda, ela para de não tem acesso às plataformas de jogos, através de um acesso que dá pelo GovBR, e que ela se cadastra dentro dessa plataforma de autoexclusão. Dentro dessa plataforma de autoexclusão existe já orientações em relação a como ela procura cuidado na área de saúde mental, e nós temos identificado que mais de 30% das pessoas que se autoexcluem identificam que já apresentam algum tipo de problemas de saúde mental relacionado aos jogos e apostas.
2: Quando você se autoexclui, o que acontece?
3: Você não consegue acessar plataformas de jogos, e você não recebe propagandas relacionadas a jogos e apostas, a essas plataformas.
2: E só eu posso fazer? Um parente, alguém que vê que eu tenho problemas, pode fazer isso pela pessoa?
3: Sim, o acesso é através do CPF e através do SouGov.
2: Ah, então, se eu ver que um familiar precisa disso, eu posso ir lá, colocar o CPF dele e auto-excluí-lo dessas plataformas?
3: Sim, mas de qualquer forma, a intervenção da família é muito importante, que ela se dê de uma forma pactuada junto com o usuário, porque é muito importante que a família seja próxima, no sentido de apoiar qualquer tipo de intervenção na área de saúde. E a plataforma de autoexclusão é bastante importante, mas quando ela está associada a um problema relacionado à saúde mental, é muito importante que a isso se some uma procura de cuidado.
4: Então, e uma vez feita essa autoexclusão, não tem como sair.
3: Existem algumas modalidades em que a pessoa é excluída por um mês, dois meses, seis meses, ou por um tempo indeterminado. Então isso vai variar de acordo com a modalidade que a pessoa escolhe ela ser autoexcluída.
2: Então, só para destacar que esse vício é um problema, sim, de saúde mental, para as pessoas estarem de olho. A família sabe: olha, não é uma brincadeira, é um vício, é um problema de saúde pública.
3: Não, e é um problema de saúde pública bastante importante. Ao longo desses últimos anos, a gente teve um aumento de procura na área da rede de atenção psicossocial de quase 150%, um aumento ao longo desses últimos anos, e com alguns meses, né, do desenvolvimento de ações de acesso digital ao cuidado, a gente teve teve uma procura gigantesca ao longo dos últimos meses. Então, de fato, é um problema de saúde pública, é um problema que ele tem teve um crescimento bastante importante durante os últimos anos. Ele se acentua muito durante o período da pandemia e se trata de fato de um fenômeno novo que ele tem que ter uma atenção no campo da saúde mental.
4: Tá certo, então, nós conversamos com o Marcelo Quimatti, que é diretor de saúde mental, álcool e outras drogas do Ministério da Saúde. Marcelo, muito obrigado pela presença aqui na Voz do Brasil.
3: Muito obrigado, o convite, foi um prazer estar aqui.
2: Você que é usuário do gov.br, sabia que já pode aumentar os níveis da sua conta para ter mais segurança e acesso a serviços?
1: A conta gov.br possui os níveis bronze, prata e ouro. Cada um deles determina os tipos de serviços disponíveis e o grau de proteção.
2: E com alguns passos, você pode avançar para o nível ouro, o mais completo e seguro. Saiba como fazer na reportagem de Carlos Oliveira.
5: Aumentar o nível da conta GovBR amplia a segurança e a quantidade de serviços que podem ser acessados na plataforma. O nível mais completo é o ouro, o segundo é o prata e o bronze é o mais básico. Se sua conta GovBR for bronze ou prata, você pode subir para o nível ouro. Isso leva alguns minutos e deixa sua conta bem mais protegida contra fraudes e golpes. O diretor do Departamento de Identidade Digital da Secretaria de Governo Digital do Ministério da Gestão, Hudson Mesquita, detalha um dos caminhos para aumentar o nível de sua conta GovBR.
6: Uma das opções para fazer isso é pelo aplicativo GovBR. Para baixar, é só ir na sua loja de aplicativos, por exemplo, a Play Store ou App Store, fazer o download e instalar o aplicativo. Na verdade, com o app GovBR, a navegação na plataforma GovBR como um todo fica muito mais fácil.
5: Aí, logo na parte de cima do aplicativo GovBR, tem o botão Ver Nível. Quando você clicar nesse botão, vai aparecer o nível de sua conta e a opção Aumentar Nível da Conta. Se o seu nível não for ouro, você clica e vai seguindo o passo a passo. Uma das tarefas é o reconhecimento facial. Ao final do processo, você passa a ter a conta ouro. Um jeito ainda mais fácil é usar a Carteira de Identidade Nacional, a SIM. Se você já tirou a sua, quando abrir o aplicativo GovBR para aumentar o nível, selecione a opção de fazer isso por meio da SIM. Você usa o aplicativo GovBR para ler o código QR que fica na sua carteira de identidade nacional. Depois, é só seguir o passo a passo até concluir tudo. Com o nível ouro, é possível habilitar a autenticação da sua conta GovBR em duas etapas. Isso deixa a sua conta ainda mais protegida. E para assinar os seus documentos no GovBR, só é possível se você tiver o nível prata ou ouro. Para saber mais sobre os níveis da conta GovBR, acesse o site gov.br/conta. Reportagem Carlos Oliveira.
1: O início do inverno, marcado por tempo seco na maior parte do país, contribuiu para o desenvolvimento da safra no Brasil.
2: Por outro lado, o excesso de chuvas que atinge o Rio Grande do Sul pode trazer prejuízos para as plantações. A análise é da Conab.
7: O clima favoreceu o desenvolvimento das lavouras e o avanço da colheita na maior parte do país em julho, mas o excesso de chuvas no sul e a falta de umidade em algumas áreas do Nordeste e do Centro-Oeste mostram que os efeitos sobre as plantações variam conforme a região e a cultura. É o que mostra o boletim divulgado pela Companhia Nacional de Abastecimento. A diretora de Política Agrícola e Informações da Conab, Nayara Andreoli Bittencourt, destaca os principais pontos do levantamento.
8: Entre 1º e 21 de julho, os maiores volumes de chuva ficaram concentrados em parte das regiões norte e sul e também no leste e no nordeste. Na maior parte do país predominou o tempo seco. Isso foi favorável porque ajudou a maturação e a colheita do algodão e também do milho na segunda safra.
7: A diretora da Conab, Nayara Bittencourt, também explica que no sul a umidade ajudou as lavouras de inverno, mas as chuvas mais intensas trouxeram pontos de atenção no Rio Grande do Sul. Já no Nordeste, a falta de água no solo afetou áreas de feijão e de milho, cultivado na terceira safra.
8: No Rio Grande do Sul, as chuvas intensas do final do período podem ter causado danos localizados por enxurrada, alagamento e também lixiviação de nutrientes. A lixiviação é quando o excesso de água leva embora o nutriente do solo e reduz a fertilidade.
7: Já o algodão e o milho foram beneficiados pela falta de chuvas nas regiões Centro-Oeste e Sudeste, diferente do que ocorreu no Mato Grosso do Sul. O tempo firme prejudicou o desenvolvimento das lavouras de trigo. Para acompanhar essas mudanças, a Conab também analisa índices de vegetação obtidos por imagens de satélite. Eles ajudam a identificar o vigor das plantas e comparar o desenvolvimento das lavouras ao longo do tempo. Reportagem Pablo Mundim.
1: Pela primeira vez, pesquisadores da Amazônia sequenciaram o genoma do açaí, um dos frutos mais representativos da economia da região norte.
2: Essa técnica fornece um mapa genético do fruto, permitindo identificar os genes responsáveis por características como produtividade e resistência a doenças.
1: Isso contribui para o desenvolvimento de espécies mais adaptáveis, produtivas e resistentes.
2: Além de abrir novas oportunidades para a indústria e a pesquisa científica.
9: Todos os dias, em uma fábrica na Flórida, toneladas de polpa do açaí amazônico são transformadas em alimentos energéticos prontos para o consumo. A produção é resultado de um trabalho que começou há mais de 10 anos, quando Débora Saraiva e o marido resolveram levar o sabor original do Brasil para o mercado norte-americano. Segundo a empresária, o açaí é reconhecido lá fora como um superalimento.
10: Existe uma infinidade de possibilidades no uso do açaí, não só no mercado alimentício, mas também na parte cosmética. Então, cada vez mais eu percebo que as pessoas têm conhecimento do fruto. Sabem que é um fruto poderoso, um fruto rico em nutrientes.
9: O fruto da Amazônia ultrapassou as fronteiras geográficas e também da ciência. Pesquisadores sequenciaram pela primeira vez o genoma do açaí. O trabalho é resultado de uma parceria entre a Embrapa e pesquisadores da Universidade Federal do Pará. O professor Rafael Baraúna, do Instituto de Ciências Biológicas da UFPA, explica quais as contribuições que esse estudo vai trazer.
11: A gente passa a conhecer todo o funcionamento fisiológico daquela planta e aí entra, por exemplo, o melhoramento genético. Cada variante daquela do açaí podem ter características específicas, como, por exemplo, melhor produtividade, maior polpa do fruto, maior resistência à seca, maior resistência à praga, maior altura e, enfim, diversas outras possibilidades.
9: A coautora do estudo e pesquisadora da Embrapa Amazônia Oriental, Elisa Moura, avalia que o conhecimento do genoma é um importante ponto de partida para identificar os genes relacionados a características desejáveis da planta.
12: Tem várias aplicações agora que a gente vai poder utilizar com o genoma e poder avançar em pesquisas variadas. Eu vou poder, ainda na fase de muda, identificar plantas que produzem frutos menores, que produzem mais rápido.
9: O estudo reuniu uma equipe de 14 cientistas brasileiros e contou com financiamento da Fundação Amazônia de Amparo e Estudos e Pesquisas e do Conselho Nacional de Desenvolvimento Científico e Tecnológico. Reportagem Gabriela Noronha.
1: Instalação de sistemas de bombeamento, compra de ração, de motor para embarcação, gelo, combustível.
2: São muitos os gastos e investimentos necessários para viver da pesca no país.
1: Uma ferramenta de cálculo pode ajudar esses profissionais a encontrar crédito para negócio.
13: Por meio do preenchimento de algumas informações básicas, pescadores e aquicultores podem fazer simulações para encontrar linhas de crédito compatíveis com seu perfil. É para isso que foi criada a ferramenta de cálculo do crédito do Programa Nacional de Fortalecimento da Agricultura Familiar, PRONAF Azul. Significa mais renda para quem tira o sustento das águas e mais alimento de qualidade para os brasileiros, como destacou Clécio Nerbi, coordenador geral de infraestrutura e fomento do Ministério da Pesca e Aquicultura.
14: Uma iniciativa que conecta.
13: Significa mais renda para quem tira o sustento das águas e mais alimento de qualidade para os brasileiros, como destacou Clécio Nerbi, coordenador geral de

0: para diferentes objetivos e faixas de renda, como exemplificou o Clécio Nerbi, do Ministério da Pesca e Aquicultura.
1: Ele funciona como uma ponte inteligente, direcionando o pescador ou aquicultor para a linha de crédito que melhor se encaixe na sua necessidade.
0: Vale lembrar que a simulação tem caráter informativo e não substitui a análise realizada pelas instituições financeiras, nem representa aprovação ou garantia de contratação do crédito. O endereço para acessar a ferramenta é simuladorpronaf.mda.gov.br. Reportagem Natália Kozlik.
2: E essas foram as notícias do governo federal.
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3: Fique agora com as notícias do Poder Judiciário e do Congresso Nacional. Boa noite.
2: Boa noite para você e até amanhã.
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6: STF autoriza a plataforma Buser a operar fretamento de ônibus por aplicativo no Paraná. STJ nega seguimento a recurso que pretendia levar discussão sobre caso do ex-jogador Robinho ao Supremo. Empresa de call center é condenada por não impedir atos obscenos no ambiente de trabalho. Boa noite, eu sou Marcela Luiza. O Supremo Tribunal Federal liberou os serviços da Buser no Paraná. A decisão liminar do ministro Nunes Marques derruba a proibição imposta pela Justiça Federal no sul do país, até que o Supremo julgue o recurso do caso. Carolina Chaves.
7: No STF, a Buser alegou que é apenas uma plataforma digital que conecta passageiros a empresas autorizadas e que a proibição fere o entendimento do Supremo sobre o uso de tecnologia no mercado. Para o relator, proibir a atuação da plataforma prejudicaria usuários e empresas parceiras. A liminar concede a liberação imediata das atividades no Paraná, mas a decisão, que já está valendo, deve passar por referendo do plenário do STF.
6: Vice-presidente do STJ, ministro Luiz Felipe Salomão, nega seguimento a recurso extraordinário do ex-jogador Robinho. O objetivo era levar ao Supremo Tribunal Federal a discussão sobre a decisão que reconheceu a validade no Brasil da sentença italiana que condenou o atleta por estupro coletivo. Fátima Uchoa.
8: Segundo o ministro Salomão, os argumentos da defesa tratam da interpretação de leis federais e não da violação direta à Constituição, o que impede a análise do recurso pelo STF. Dessa decisão ainda cabe agravo interno que, se apresentado, será analisado pela Corte Especial do STJ. Se o colegiado mantiver o entendimento do vice-presidente, o recurso extraordinário não será remetido ao STF. Robinho está preso desde março de 2024, quando a Corte Especial, por maioria, homologou a sentença da Justiça italiana que o condenou a 9 anos de prisão por estupro coletivo cometido naquele país em 2013 e aceitou a transferência da execução da pena ao Brasil com o cumprimento imediato.
6: Empresa de call center é condenada por não impedir atos obscenos no ambiente de trabalho. A vítima já havia formalizado 14 denúncias. Marla Lacerda.
9: A atendente de call center deve receber indenização de R$5.000 por assédio sexual. O TST manteve a decisão que havia condenado a empresa por entender que ficou comprovada a omissão diante das situações vividas pela trabalhadora. O relator do caso na terceira turma, o ministro Maurício Godinho Delgado, observou que apenas um episódio já é suficiente para caracterizar o assédio, quando ele gera constrangimento ou abalo psicológico à vítima.
6: De 3 a 9 de agosto, o TSE promove a Semana Nacional do Sistema Eletrônico de Votação. Juliana Cariri.
10: A semana vai ter eixos temáticos para aproximar a justiça eleitoral de cidadãs e cidadãos. O primeiro tema é o sistema eletrônico por dentro, com a abertura da urna eletrônica em uma escola de Brasília. 2 dias vão ser dedicados ao combate à desinformação, com o eixo Viralizou. Fatos e boatos sobre a urna. Há ainda os eixos: avanço no sistema eletrônico de votação, caminho do voto.

0: voto e como votar. Cada tema vai ter uma ação específica, como uma exposição no Senado Federal e visitas de estudantes ao Museu do Voto, na sede do TSE.
1: Justiça Federal recebe denúncia do MPF contra 4 acusados de garimpo ilegal em Parque Nacional no Amazonas. Vanessa Pereira.
2: Segundo a denúncia, a extração clandestina de cassiterita destruiu ao menos 39 hectares de floresta e atingiu 4.800 quilômetros de cursos d'água no Parque Nacional Mapinguari, em Lábrea, no Amazonas. A cassiterita é a principal fonte de estanho, metal usado na fabricação de latas de comida, telas de celular, peças de carro e ligas metálicas. Os réus vão responder pelos crimes de usurpação de bem da União, extração ilegal de recursos minerais e dano direto à unidade de conservação.
1: 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Uma boa noite e até amanhã.
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1: Eu sou Paula Groba.
2: E eu sou Ricardo Nakaoka.
1: E estes são os destaques de hoje do Jornal do Senado, que começa agora.
2: Fim da taxa das blusinhas divide parlamentares e depende de votação do Congresso.
1: Participação das mulheres na política mobiliza iniciativas no Senado.
2: Governo veta a inclusão de zootecnistas na lei do piso salarial.
1: Boa noite.
2: Boa noite.
1: A decisão do governo de acabar com a chamada taxa das blusinhas ainda precisa do aval do Congresso. A medida provisória que elimina o imposto de importação sobre compras internacionais de até $50 deve ser votada até o dia 22 de setembro para continuar em vigor.
2: O texto, que ainda divide opiniões no Congresso, está entre as 32 medidas provisórias que aguardam a análise dos parlamentares. Os detalhes com a repórter Marcela Diniz.
3: Entre os parlamentares, a medida provisória que permite zerar o imposto de importação para compras internacionais de até $50 divide opiniões. Com o argumento de que a MP cria concorrência desleal com a produção nacional, o senador Isalci Lucas, do PL do Distrito Federal, apresentou emenda para restabelecer a isonomia tributária. Para o líder da oposição no Congresso, o fim da taxa das blusinhas prejudica a geração de emprego e renda no Brasil.
4: É como se o Brasil estivesse financiando a produção e a geração de emprego em outros países, enquanto a nossa indústria, o nosso varejo, perde espaço.
3: O senador Fernando Dueire, do PSD de Pernambuco, também defende a manutenção da taxa das blusinhas. Ele apresentou emendas com esse objetivo e para definir prazo mínimo de 90 dias para entrada em vigor de mudanças nas alíquotas do imposto de importação em remessas internacionais. O objetivo, segundo ele, é dar tempo de adaptação aos setores da economia impactados por essas alterações.
5: Promove previsibilidade, segurança jurídica e estabilidade regulatória. Empresas, produtores, comerciantes, plataformas digitais e consumidores precisam de regras claras e tempo razoável para adaptação.
3: A chamada taxa das blusinhas foi criada pelo governo Lula e aprovada pelo Congresso em 2024. Na época, a tributação de 20% nas compras em sites internacionais foi defendida tanto para dar um up na arrecadação quanto para proteger o varejo nacional. O senador Jax Wagner, do PT da Bahia, que defende a medida provisória, diz que o governo reavaliou o cenário.
6: No caso das blusinhas, desde a criação dela, proposta na época pelo Ministério da Fazenda, houve uma controvérsia muito grande dentro do próprio governo. E aí se limitou até esses $50. Na minha opinião, pela avaliação que o governo fez, a arrecadação não foi tão significativa quanto se imaginava e prejuízo, principalmente para as famílias mais humildes do ponto de vista financeiro, ou seja, que não tem tanto poder aquisitivo, foi muito grande.
3: Além do fim da taxa das blusinhas, o Congresso tem em pauta outras 31 medidas provisórias, como a do novo Desenrola Brasil, programa de renegociação de dívidas populares, as que reforçam as ações de proteção aos setores da economia brasileira prejudicados pelo tarifaço imposto pelos Estados Unidos e as MPs editadas pelo governo para regular o mercado de combustíveis afetado por conflitos no Oriente Médio.
1: E o Brasil pode ganhar uma política nacional para fortalecer a indústria de motores.
2: A proposta, que está pronta para a votação final no Senado, prevê incentivos à fabricação no país, à inovação tecnológica, à qualificação de mão de obra e à instalação de fábricas em regiões menos industrializadas. Mais informações com o repórter Márcio Maturana.
7: Com o fim do recesso parlamentar, a Comissão de Infraestrutura pode votar a criação da Política Nacional de Incentivo à Fabricação de Motores. A análise do projeto foi iniciada antes do recesso, mas a energia elétrica caiu no momento em que o resultado ia ser revelado no painel eletrônico. O objetivo da proposta é estimular a inovação tecnológica, qualificar trabalhadores e incentivar a instalação de fábricas em regiões menos industrializadas. O texto foi elogiado pelo relator Laércio Oliveira, do PP de Sergipe.
8: O projeto acerta ao incentivar investimentos em pesquisa, desenvolvimento, inovação voltados a motores mais sustentáveis, especialmente aqueles compatíveis com biocombustíveis, hidrogênio e outras alternativas energéticas nas quais o Brasil possui vantagens comparativas relevantes.
7: Se for aprovado pela Comissão de Infraestrutura, o projeto segue direto para a Câmara dos Deputados.
1: O projeto que estendia o piso salarial aos zootecnistas foi vetado integralmente pela Presidência da República.
2: O governo alega que a proposta descumpre as regras da responsabilidade fiscal. Agora o veto será analisado pelo Congresso Nacional. Repórter Douglas Castilho.
9: O Poder Executivo justificou a decisão apontando que o texto criaria novas despesas obrigatórias para órgãos públicos federais, estaduais e municipais que empregam esses profissionais, sem apresentar os estudos de impacto financeiro exigidos por lei. Além disso, a Constituição Federal prevê que a criação de despesas obrigatórias não pode ser realizada sem a indicação da origem dos recursos para pagar os novos gastos. O autor do projeto, o senador Zequinha Marinho, do Podemos do Pará, falou da importância da iniciativa no momento de sua aprovação pela Comissão de Assuntos Sociais.
10: O zootecnista é responsável pela questão do manejo animal, pela questão da nutrição animal, pela questão ambiental. Então é um profissional extremamente importante para um país como o Brasil, que tem um rebanho aí de mais ou menos de 234 milhões de cabeças de gado, sem falar em outras espécies que também não são pequenas.
9: Agora, o Congresso Nacional deverá avaliar a decisão do Executivo em sessão conjunta da Câmara dos Deputados e do Senado. Para um veto do presidente da República ser derrubado, é preciso o voto de, no mínimo, 257 deputados federais e 41 senadores.
1: Faltam pouco mais de 2 meses para as eleições e as mulheres continuam sendo a maioria do eleitorado brasileiro. Segundo o Tribunal Superior Eleitoral, elas representam 52,8% das pessoas aptas a votar nas eleições de outubro.
2: Mas embora sejam maioria nas urnas, as mulheres ainda ocupam poucos espaços nos cargos eletivos. Para mudar esse cenário, o Senado tem debatido e apresentado iniciativas para ampliar a participação feminina na política. Ouça mais na reportagem de Yasmin Rodrigues.
11: De acordo com o TSE, mais de 83 milhões de eleitoras estão aptas a irem às urnas em outubro deste ano, número que representa 52,8% do total de votantes. Apesar dessa predominância, elas ainda ocupam uma parcela reduzida dos cargos eletivos no país. No Senado, por exemplo, das 81 cadeiras, apenas 15 são ocupadas por mulheres. Para mudar essa realidade, nos últimos anos, o Senado tem discutido e aprovado medidas voltadas ao fortalecimento da participação política feminina e ao enfrentamento da violência política de gênero. Apesar das discussões, a senadora Leila Barros, do PDT do Distrito Federal, destaca que a presença das mulheres nos espaços de decisão ainda precisa avançar.
12: Você começa a entender que muitas vezes esse espaço, muitas vezes é negado pelo próprio corporativismo do ambiente. Então, assim, nós sabemos que esses desafios, eles não serão superados numa legislatura ou em 2 ou 3 legislaturas. É um trabalho diário.
11: Na avaliação da senadora Zenaide Maia, do PSD do Rio Grande do Norte, ampliar a participação feminina nos mandatos eletivos é um passo importante.
13: Por isso que precisamos de mais mulheres para poder estarmos presentes em todas essas comissões. Porque eu digo sempre para mulheres, por que vir para a política? Porque se faz necessário. Porque é nesse Congresso Nacional que é quem decide o seu salário. Que decide com quantas horas homens e mulheres desse país vão trabalhar.
11: No Senado, o tema tem recebido atenção por meio da atuação da Procuradoria Especial da Mulher, de sessões temáticas e da análise de propostas voltadas ao aumento da representação feminina. Entre as iniciativas debatidas estão medidas para ampliar a participação das mulheres nos espaços de liderança do parlamento, fortalecer o financiamento de campanhas e combater a violência política de gênero, considerado um dos principais obstáculos para a permanência das mulheres na vida pública.
1: E a tecnologia também tem ajudado os eleitores. O e-Título, aplicativo gratuito da Justiça Eleitoral, permite consultar o local de votação, emitir certidões, justificar a ausência às urnas e, para quem tem biometria cadastrada, substitui o documento de identificação no momento do voto.
2: Além do e-título, são aceitos para votar nas eleições gerais de 2026 documentos com foto, como carteira de identidade ou identidade social, carteira nacional de habilitação, passaporte, carteira de trabalho, certificado de reservista e carteira de categoria profissional reconhecida por lei. Com edição de Paula Groba e trabalhos técnicos de Eliseu Caires, o Jornal do Senado fica por aqui. Acompanhe agora as notícias da Câmara dos Deputados. Boa noite.
1: Boa noite e até amanhã.

0: mudanças na política nacional de mobilidade urbana.
1: Proposta em discussão amplia a autonomia de paciente em fase terminal.
0: Avança projeto que protege idoso contra crimes de natureza financeira.
1: Boa noite. Comissão aprova medidas para a proteção de idosos contra fraudes financeiras. A repórter Maria Neves explica quais são as novas medidas.
2: A Comissão de Defesa dos Direitos da Pessoa Idosa da Câmara dos Deputados aprovou proposta com medidas para combater a violência financeira contra idosos. O projeto determina expressamente que o Fundo da Pessoa Idosa deverá financiar ações, campanhas e outras iniciativas voltadas à prevenção, combate, responsabilização e reparação de danos decorrentes de práticas lesivas ao patrimônio de maiores de 60 anos. Atualmente, a lei que criou o fundo diz apenas que o Conselho Nacional dos Direitos da Pessoa Idosa deve dar prioridade a projetos que, entre outras medidas, promovam a educação financeira de pessoas idosas. O texto aprovado também prevê penas para quem cometer crimes financeiros contra idosos. Pela proposta, o infrator ficará sujeito à reclusão de 4 a 8 anos e multa. Se quem cometeu a fraude tiver com o idoso relação contratual, familiar ou profissional que envolva confiança, a punição será maior. Sobe para reclusão de 5 a 10 anos mais multa. Na opinião da relatora, a deputada Flávia Moraes, do PDT de Goiás, prever punição severa é mais uma forma de proteger o idoso que muitas vezes é vítima da própria família.
3: Quando você fala do endividamento geral da população, a gente sabe que essa ocorrência ela vai estourar muitas vezes ali, é na aposentadoria do idoso da família, é ali que vai muitas vezes ser buscado ali o pagamento dessas dívidas da família, né? Então é preciso preservar isso. Trazer aí uma proteção do Estado para que esse nosso idoso possa garantir a sua alimentação, a sua dignidade, seus medicamentos, para que ele não possa aí passar privações.
2: Ao apresentar o projeto original, o deputado Marcos Tavares, do PDT do Rio de Janeiro, ressaltou que a violência patrimonial e financeira está entre as três formas mais comuns de agressões contra idosos. O Serviço Nacional de Denúncias de Violações de Direitos Humanos, o Disque 100, registrou em 2024 mais de 72 mil fraudes financeiras contra pessoas acima de 60 anos. Pela proposta aprovada, todas as instituições financeiras ficam proibidas de conceder empréstimos a idosos somente por meio virtual. Maiores de 60 anos só poderão contrair financiamento com assinatura de contrato em papel. A deputada Flávia Moraes explica que o Estatuto da Pessoa Idosa prevê que pessoa acima de 60 anos pode comprometer no máximo 30% da renda com dívidas. No entanto, segundo ressalta, as instituições financeiras não respeitam esse limite com a concessão de empréstimos e mais empréstimos que deixam o idoso sem recursos sequer para subsistência. O texto determina também que o Fundo Nacional da Pessoa Idosa deve financiar o desenvolvimento de tecnologias assistidas voltadas a pessoas idosas. Na opinião de Flávia Moraes, essa medida é importante porque hoje as plataformas podem identificar as fraudes e alertar as pessoas idosas, que com conhecimento adequado das tecnologias são capazes de se defender dos golpes. O projeto será votado pelo plenário, mas antes precisa passar pela análise das comissões de Finanças e Tributação e de Constituição e Justiça. Da Rádio Câmara de Brasília, Maria Neves.
4: Segurança Pública.
0: Baleia Rossi, do MDB de São Paulo, apresentou o projeto que aumenta as penas para crimes contra a paz pública, como incitação ao crime, apologia ao crime e associação criminosa quando forem cometidos pela internet.
1: A proposta também prevê punições mais severas quando os crimes tiverem como alvo mulheres. De acordo com o deputado, o objetivo é adequar a legislação ao ambiente digital e reforçar o combate à violência de gênero.
4: Relações Exteriores.
0: Comissão de Educação da Câmara aprovou a criação do Dia Nacional da Retratação aos Imigrantes Japoneses, devido à perseguição e discriminação ocorrida no Brasil durante e após a Segunda Guerra Mundial. O repórter Luiz Cláudio Canuto explica o contexto da proposta.
5: A Comissão de Educação da Câmara aprovou o projeto que institui o Dia Nacional da Retratação aos Imigrantes Japoneses. Os deputados seguiram a recomendação do relator, deputado Ismael, do PL de Santa Catarina, e aprovou o projeto do deputado Luiz Nishimori, do PSD do Paraná. O Dia da Retratação deve ser celebrado anualmente em 25 de julho. A proposta também inclui a data no calendário escolar brasileiro para que haja atividades educativas com reflexão sobre a xenofobia e a valorização da cultura japonesa. Segundo Nishimori, além do reconhecimento histórico, a proposta representa um passo relevante na promoção de uma educação que valorize a diversidade cultural.
6: Além disso, fortalece a educação ao incluir o tema no calendário escolar, incentivando a reflexão, a memória histórica e a formação de cidadãos mais conscientes, respeitosos com a diversidade. Durante e após a Segunda Guerra Mundial, houve forte perseguição, discriminação e violação dos direitos. A criação da data tem justamente o objetivo de combater preconceitos e estereótipos ainda existentes, reforçando a importância da conscientização.
5: A imigração japonesa no Brasil teve início em 1908, quando famílias chegaram ao país em busca de prosperidade nas lavouras de café em São Paulo e no Paraná. Atualmente, cerca de 2,5 milhões de japoneses e descendentes vivem no Brasil e compõem a maior população de origem japonesa fora do Japão. O projeto que cria o Dia Nacional da Retratação aos Imigrantes Japoneses está na Comissão de Direitos Humanos e precisa passar também pela Comissão de Constituição e Justiça antes de seguir para o Senado Federal. Da Rádio Câmara de Brasília, Luiz Cláudio Canuto.
4: Esporte.
1: Rodrigo Gambale, do Podemos de São Paulo, apresentou o projeto que cria o programa Atleta Nota 10 para ampliar o acesso de estudantes atletas da rede pública ao ensino superior privado. A proposta prevê bolsas de estudo em instituições que aderirem à iniciativa.
0: O texto de Rodrigo Gambale exige bom desempenho acadêmico, frequência escolar e participação em competições para a concessão e manutenção do benefício. A proposta também cria um selo de reconhecimento para as universidades que incentivarem o esporte.
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4: Eleições.
1: Seminário na Câmara defende reserva de cadeiras para consolidar presença feminina na política brasileira. A repórter Noelle Nobre acompanhou o debate.
8: A Secretaria da Mulher da Câmara dos Deputados realizou um seminário para debater os 30 anos da Lei de Cotas de Gênero na política no Brasil, marco da primeira eleição com reserva de gênero em 1996. O consenso entre as participantes foi de que, embora a legislação atual de pelo menos 30% para candidaturas femininas tenha sido um avanço, o país precisa transitar para um modelo de reserva de cadeiras para garantir que as mulheres deixem de ser apenas convidadas nos espaços de poder. A deputada Isa Arruda, do MDB de Pernambuco, do Observatório Nacional da Mulher na Política, destacou que a legislação atual é apenas o começo.
9: As cotas foram os nossos primeiros passos. mas ela não pode ser o nosso teto, ela precisa ser o nosso piso para continuarmos avançando.
8: Reforçando a visão, a deputada Laura Carneiro, do PSD do Rio de Janeiro, uma das coordenadoras da bancada feminina na Câmara, defendeu que o Brasil siga exemplos como o do México, que adota a paridade como regra.
10: Não queremos estar na foto apenas, queremos estar na mesa de decisão.
8: Laura Carneiro lembrou que a dificuldade de captação de recursos e a ausência de reserva de assentos impedem que os 30% de candidaturas se convertam em 30% de eleitas. Hoje, as mulheres ocupam apenas 18% da Câmara. A deputada Érica Hilton, do PSOL de São Paulo, presidente da Comissão de Defesa dos Direitos da Mulher, classificou a atual política de cotas como insuficiente diante dos desafios. Ela denunciou o uso de mulheres como candidaturas laranja para desvio de recursos e criticou as anistias dadas a partidos que descumprem a lei.
11: Isso é um escárnio, isso é um deboche. O que eles estão dizendo é que não existe legislação que dará conta de tapar o buraco da exclusão.
8: A conclusão das palestrantes é que o fortalecimento da democracia brasileira depende de mecanismos que garantam não apenas o direito de disputar, mas o direito de exercer o poder com segurança e autonomia. Da Rádio Câmara de Brasília, Noelle Nobre.
4: Consumidor.
0: Felipe Francischini, do Podemos do Paraná, defende a uniformização da atuação dos PROCONs em todo o país. De acordo com o deputado, a ideia é determinar diretrizes nacionais para padronizar procedimentos e estabelecer prazos comuns de atendimento.
1: Felipe Francischini argumenta que a medida busca reduzir diferenças entre os órgãos de defesa do consumidor nos estados e municípios. O objetivo, segundo ele, é garantir mais previsibilidade, eficiência e tratamento igualitário para consumidores e fornecedores.
4: Desenvolvimento Regional.
0: Comissão aprova projeto que altera a Política Nacional de Mobilidade Urbana.
1: A repórter Júlia Lopes nos conta quais as novas medidas propostas.
12: A Comissão de Desenvolvimento Urbano da Câmara dos Deputados aprovou um projeto de lei que altera a Política Nacional de Mobilidade Urbana. A proposta tem como objetivo incentivar os municípios a elaborarem seus planos de mobilidade. A Política Nacional, criada em 2012, estabelece diretrizes para o planejamento e a gestão do transporte nas cidades brasileiras. Pela lei, municípios com mais de 20 mil habitantes devem elaborar seus planos com prioridade para o transporte público e os meios não motorizados. Segundo o autor do projeto, deputado Rafael Brito, do MDB de Alagoas, apenas 20% das cidades que têm essa obrigação já concluiu o plano de mobilidade, apesar da exigência legal. A proposta prevê medidas como assistência financeira da União para a elaboração dos planos, possibilidade de contrapartida administrativa dos municípios e alinhamento com o Plano Nacional de Redução de Mortes e Lesões no Trânsito. O texto também determina que o repasse de recursos federais fique condicionado à análise dos planos pela Secretaria Nacional de Mobilidade Urbana e à verificação do cumprimento dos requisitos legais. Para o relator da proposta, deputado Hildo Rocha, do MDB do Maranhão, é fundamental a elaboração de planos de mobilidade para o funcionamento das cidades, mas que essa elaboração pode custar caro para muitos municípios.
13: Grande parte das cidades brasileiras que já deveriam ter seu plano municipal de mobilidade não tem. E isso ocasiona engarrafamento, a falta de um plano de mobilidade ocasiona muitos acidentes, muitos desastres, muitas mortes. E esse plano municipal, ele não é barato. É um plano que custa uma certa quantia, em que muitas das vezes o município não tem, porque o município está endividado, o município tem dificuldade e não tem como fazer. O que nós estamos aqui é de que a União priorize o investimento, pagamento desses planos através de recursos federais e leva-se em consideração vários fatores.
12: Além disso, ele também ressaltou que os planos precisam ser atualizados com frequência. As cidades estão em constante mudança e por isso o planejamento também deve acompanhar essa evolução. Há casos de municípios grandes com planos de mobilidade defasados há mais de 30 anos. A proposta também autoriza o governo federal a credenciar profissionais e empresas para elaborar os planos de mobilidade urbana, desde que cumpram as exigências previstas em lei. O projeto que altera a Política Nacional de Mobilidade Urbana, incluindo novas medidas para auxiliar em planos municipais de mobilidade, segue em análise na Comissão de Constituição e Justiça. Da Rádio Câmara de Brasília, Júlia Lopes.
4: Saúde.
0: Projeto de Luiz Erundina do Pessoal de São Paulo institui o Dia Nacional de Conscientização sobre o vírus linfotrópico de células T humanas, o HTLV. A proposta prevê campanhas públicas para alertar a população sobre as formas de transmissão, prevenção e a importância do tratamento.
1: O texto de Luiz Erundina também incentiva o combate ao estigma social e a divulgação de centros de atendimento especializado no SUS. A deputada considera que a medida é urgente para enfrentar a desinformação sobre o vírus.
4: Direitos humanos.
0: Projeto que garante mais autonomia a pacientes em fase terminal avança na Câmara. Os detalhes com a repórter Sofia Peçanha.
14: A Comissão de Saúde da Câmara dos Deputados aprovou o projeto que estabelece os direitos de pessoas com doenças graves e em fase final de vida. O texto aprovado cria regras para garantir que esses pacientes possam escolher como querem ser tratados e evitar sofrimento desnecessário com apoio à família. A proposta garante que pacientes com doenças incuráveis em estágio avançado, com expectativa de vida reduzida, tenham mais autonomia sobre o próprio tratamento. Entre os pontos previstos estão o direito à informação clara sobre a condição de saúde, a participação nas decisões médicas e a possibilidade de recusar procedimentos que apenas prolonguem o sofrimento. O projeto também reforça o acesso aos cuidados paliativos, com foco no alívio da dor, no conforto físico e emocional e no respeito à vontade do paciente, seja no hospital ou em casa. A relatora da proposta na Comissão de Saúde, a deputada Flávia Moraes, destacou que o objetivo é assegurar a dignidade e o princípio da autonomia da vontade.
15: Permite que as pessoas vivam o período final de suas vidas com conforto e autonomia, evitando a obstinação terapêutica e promovendo cuidado integral em ambiente hospitalar ou domiciliar, conforme a vontade do paciente.
14: A medida também trata da segurança jurídica para médicos, pacientes e familiares na tomada de decisões delicadas no fim da vida, como a limitação de tratamentos desproporcionais e uso de sedação paliativa em caso de sofrimento intenso. Segundo a relatora, a proposta pode reduzir conflitos e trazer mais clareza nesses casos.
15: Contribuirá para garantir segurança jurídica aos pacientes, famílias e profissionais de saúde. Reduzirá conflitos éticos e emocionais no final da vida e fortalecerá uma cultura de cuidado centrada na pessoa e no respeito às suas escolhas.
14: O texto deixa claro que a prática da eutanásia, que é o ato de abreviar a vida de alguém para aliviar sofrimento, continua proibida no Brasil. A proposta permite que o paciente recuse tratamentos e garante o uso de cuidados paliativos, mas sem provocar a morte de forma intencional. O projeto que estabelece os direitos das pessoas em estágio de doença avançada será analisado a seguir pela Comissão de Finanças e Tributação. Da Rádio Câmara de Brasília, Sofia Peçanha.
4: Ciência e tecnologia.
1: Mário Frias, do PL de São Paulo, propõe mudanças no Estatuto Digital da Criança e do Adolescente para proibir mecanismos de censura prévia e garantir a liberdade de expressão. O texto também estabelece que conteúdos considerados lícitos só poderão ser removidos por decisão judicial.
0: Para Mário Frias, o projeto preserva a proteção de crianças e adolescentes contra a exploração sexual e pornografia infantil. Ele disse que a proposta também mantém as regras de combate a crimes na internet e busca garantir mais segurança jurídica para usuários e plataformas digitais.
1: Termina agora o Jornal Câmara dos Deputados, produzido pela Rádio Câmara, com trabalhos técnicos de Wellington Teles e apresentação de Val Monteiro e Márcio Aquilissardi. Uma boa noite para você.
0: A Voz do Brasil volta amanhã. Boa noite.
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2: Fala comigo, como vai você? Tá tudo beleza? Terça-feira, 28 de julho, ano 2026, eu sou Adalto Rafael. Pois bem, esse tal de Adalto, esse cara sou eu, hein? De agora até logo mais às 11, mandando bala, tocando só as melhores as ondas da Number One. Quero como quero você comigo, combinado assim? Em casa, no carro, no trabalho, não importa onde quer que você esteja, quem quer que você seja, ótima noite. Obrigado pelo carinho, obrigado pela companhia. Você, é claro, me ajuda na programação 94 através do 998209450. Você pede, a cidade toca.
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2: Bisquetos, dose pra você, ó. Remix de Hush Hush, Shall We Survive, tá rolando.